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2: 21 horas e 27 minutos.
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3: 21h30.
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0: cometeram o mesmo erro. Proibiram os tambores. Na verdade, se não nos deixassem tocar os batuques, nós, os pretos, faríamos do corpo um tambor. Ou mais grave ainda, percutiríamos com os pés sobre a superfície da terra e assim abrir-se-iam brechas no mundo inteiro.
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3: 22:24.
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10: 22 horas e 28 minutos.

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1: Daniel Vitello, chegando a primeira de hoje. Fábio Júnior, eu, seu melhor amigo.
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0: Ivete Sangalo e Alejandro Sanz com Coração Partido. Antes, Brilho, Noite do Prazer, Caetano Veloso, Emílio Santiago, Vando e Caetano Veloso com Maria Gadu. O Leãozinho, na segunda parte de Samba e Fim de Semana, dos clássicos da música popular brasileira.
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0: Luan e Vanessa, 4 Semanas de Amor.

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1: 98
0: minutos. 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

0: Tempo, Perdido, Thierry York, Emílio Santiago com Saigon, Chão de Giz, Zé Ramalho e Vanessa, 4 Semanas de Amor. Grande abraço.
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3: 23:31.
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1: 23:32.
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8: Muito som pra você a partir de agora pra fazer aquela viagem gostosa. Eu, você, você e eu. Ah, que delícia. Top Classic começando. Eu sou Rodrigo Moreira. A partir de agora te faço companhia com o melhor da sua estação. Vem, faça essa viagem, aquela viagem gostosa das inesquecíveis que você quase esqueceu.
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0: A melhor sequência de músicas dos anos 60, 70, 80 e 90. Rolando aqui no Top Classic.
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0: Marquinhos Moura, Anjo Azul e Zé Ramalho, Chão de Giz, fechando esse bloco. Aqui no Top Classic, na sua estação.
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0: Nesse bloco passou Bonnie Tyler, Elton John, Brad, Pepeu Gomes, Sexta Iemanjá e já já voltamos.
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3: 0h41. 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
8: Zero hora e 45 minutos.
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0: É sequência atrás de sequência, é música boa atrás de música boa. Morris Albert, Air Supply e Gal Costa e Caetano Veloso passaram por aqui. Só que Gal Costa e Caetano Veloso, fechamos com sorte. Sim, sorte que você traz pra mim e que eu desejo pra você.
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0: Tudo de bom pra você na sintonia. É o melhor do Pop Classic de volta.
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É sucesso atrás de sucesso, emplacando no seu rádio, aqui no Top Classic, trazendo as românticas, as lentinhas, as mais apaixonantes dos anos 60, 70, 80 e 90. Top Classic, fala para os seus amigos que você curte uma boa música para ele começar a curtir com a gente também.

0: De volta no Top Classic comigo, Rodrigo Moreira. O melhor do flashback no seu rap.
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0: Que sequência agradável, Fábio Júnior, Desejos e Delírios, Celine Dion e Beatles, Celine Dion e Bee Gees, Immortality, Phil Collins e Ghost of All Might. Phil Collins, fechando com essa sequência maravilhosa, já tem mais pra você.
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3: Uma hora e 49 minutos.
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1: 2:47.
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1: 2:49.
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2: 3:39.
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5: 3:44.
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2: 4:46.
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14: 4:50.
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22: Que maravilha! Começando a partir de agora a edição do nosso Play Hits e o melhor mix musical. Comigo, Diego Soares, abraçando toda a nossa audiência com toda aquela alegria, com toda aquela animação, isso mesmo, vibrações positivas. Bora, já começando aí a edição de hoje. Léo Magalhães, Eu Amo Você.
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1: Turma do Pagode, Aloês, antes Sabrina Carpenter com Expresso, ouvimos também o Túlio Milionário, Casca de Bala, e ainda conferimos Léo Magalhães, Eu Amo Você.
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0: Matheus Marília Tavares, Palavras de Perdão, antes Grupo Pixote, Mania Boba, Matheus e Cauã Cronômetro e Murilo Uff, Gustavo Mioto, me caiu tão bem.
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0: Ouvimos aí Lady Gaga e Bruno Mars, ainda Benson Boone com Beautiful Things, Roxette e Mari Fernandes, Página de Ex.
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1: 5:36.
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1: Cinco horas e 40 minutos.
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17: A partir de agora, eu, Roger Pires, tenho a grata satisfação de ter a sua audiência. Eu separei para você uma seleção incrível. Não mexa na sintonia. Vamos viajar pelo tempo em mais um Back in Time. Tina Turner, We Don't Need Another Hero.

0: Preto, 6 horas.
1: Em nome do Pai, do Filho e do Espírito Santo. Amém. O anjo do Senhor anunciou a Maria e ela concebeu do Espírito Santo. Ave Maria, cheia de graça, o Senhor é convosco. Bendita sois vós entre as mulheres e bendito é o fruto do vosso ventre, Jesus. Santa Maria, Mãe de Deus, rogai por nós, pecadores, agora e na hora da nossa morte. Amém. Eis aqui a serva do Senhor. Faça-se em mim segundo a vossa palavra. Ave Maria, cheia de graça, o Senhor é convosco. Bendita sois vós entre as mulheres e bendito é o fruto do vosso ventre, Jesus. Santa Maria, Mãe de Deus, rogai por nós, pecadores, agora e na hora da nossa morte. Amém. O Verbo de Deus se fez carne e habitou entre nós. Ave Maria, cheia de graça, o Senhor é convosco. Bendita sois vós entre as mulheres e bendito é o fruto do vosso ventre, Jesus. Santa Maria, Mãe de Deus, rogai por nós, pecadores, agora e na hora da nossa morte. Amém. Rogai por nós, Santa Mãe de Deus, para que sejamos dignos das promessas de Cristo. Oremos. Infundi, Senhor, em nossos corações a vossa graça. Nós vos suplicamos, a fim de que, conhecendo pelo embaixado do anjo a encarnação de Jesus Cristo, vosso Filho, pelos merecimentos de sua paixão e morte na cruz, cheguemos à glória da ressurreição, pelo mesmo Cristo nosso Senhor. Amém. Glória ao Pai, ao Filho e ao Espírito Santo, como era no princípio, agora e sempre.

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1: 6:06.
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1: 6:07.
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1: 6:10.

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4: 6 horas e 59 minutos.

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3: 7:00
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3: Sete horas e 56 minutos.
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1: Sete horas e 58 minutos.
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4: 8 horas em ponto.
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0: Pois bem, bom dia. Um ótimo dia para você na sintonia da Província FM 98,7, a nossa comunitária nota 10, claro, fazendo amigos para sempre. Hoje, quarta-feira, meio de semana, 7 de outubro de 2026. Está começando Manhã de Sucessos comigo, Isaías Brandino. Você sabe, por aqui a gente segue juntos até as 11h30 com muita música, informação para você de meia e meia hora, dicas também para o seu lar, mundo animal, dia de hoje na história, curiosidade do dia, alimentação saudável, tecnologia, as vagas de emprego disponíveis no Cine, hoje tem. Tem o programa Saúde e Consciência, falando sobre gravidez na adolescência, uma parceria com a Faculdade de Medicina da UFMG. Você interagindo, participando aqui pelo nosso WhatsApp fixo, né? 3551-4330. Dom Quarta, abençoada por nosso Deus, Pai Criador, fonte da vida. E a gente começa bem com a mensagem do dia e as previsões astrais com ela, Cris Marques. Vamos nessa.
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2: Qualquer que seja a sua posição na vida, há sempre dois níveis a observar. Os que estão acima e os que estão abaixo de você. Procure colocar-se algumas vezes na posição de seus chefes e outras vezes na posição de seus subordinados. Assim, você poderá compreender ao vivo os problemas que surgem dos dois lados. E desta forma, poderá ajudar melhor a uns e a outros.
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4: O bicarbonato de sódio é uma ótima arma para acabar de vez com o cheiro forte da geladeira. Mole um pano com uma mistura de água e bicarbonato de sódio e passe por todo o interior da geladeira.
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4: Gente bonita, muito bom dia. Já tô chegando com as previsões astrais para você. Hoje é 7 de outubro de 2026, quartou, hein? Dia do compositor. Estamos vivendo a 41ª semana do ano e na lua minguante.
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4: Aniversariando hoje a cantora Pitty e a cantora gospel Aline Barros e mais também o cantor e compositor americano Tony Braxton e o ator André Luiz Miranda. Os nossos parabéns para eles e também para você que está de aniversário hoje.
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4: Os nascidos em 7 de outubro são signo de Libra, com a personalidade de Leão. Possuem nobreza de caráter e quase sempre uma educação de berço primorosa. Gostam da vida social e se comunicam muito bem. Ambos são de caráter progressista e social elevados. É, esses são os nascidos no dia de hoje. E eu vou abrindo as previsões falando para você de Áries, 21 de março a 20 de abril. Áries. Hoje no céu astrológico está simbolizada a tensão que impele a conscientização e mudança. Importante refletir sobre o verdadeiro significado de poder, realização e responsabilidade, viu, Áries?

0: Gêmeos, desapego e renovação necessárias. A resistência a mudar, o que gera sofrimento. Importância de questões emocionais. Intensificação de energias, poder das transformações. Novas possibilidades associadas à vida afetiva, ao amor, crianças ou filhos. Número de sorte para você, 23, e a cor é marrom, viu, Gêmeos? Daqui a pouquinho eu falo para você de Câncer, Leão e Virgem, é já já.
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2: Simpatia para ter bem-estar físico. Ao se levantar, tire e sacuda 7 vezes a roupa que você dormiu, pensando que nenhuma doença alcançará o seu corpo. Em seguida, bata 7 vezes um chinelo no outro e use-o como de costume. Faça essa simpatia todas as manhãs durante 1 mês.
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E eu já tô de volta trazendo previsões para Câncer de 21 de junho a 21 de julho. Câncer, um ótimo dia para você. Mudanças nos relacionamentos podem criar parceria mais sólida e amadurecida, viu, Câncer? O reencontro com a sua verdadeira natureza interior tem poder sobre os relacionamentos. Poder de reestruturar relações e parcerias com evolução contínua. Encare os seus receios, viu, Câncer? Número de sorte para você: 34 e a cor é preto. Olá, Leão. De 22 de julho e 22 de agosto. Leão, situações relacionadas ao trabalho e à saúde se intensificam agora. Poder de transformar, de regenerar, necessidade de se aprimorar, de lidar com antigas feridas emocionais, não temendo curá-las. Emoções não podem ser negadas, pois são potencializadoras de situações no trabalho e na saúde. Número de sorte para você, 41, e a cor é azul, viu, Leão? Virgem. Olá, Virgem, de 23 de agosto a 22 de setembro. Virgem, a tentativa inconsciente de controlar ou de exercer domínio emocional deve ser combatida. Tempo de se conscientizar dos velhos padrões emocionais que dificultam a evolução. Novos valores pessoais se desenvolvem agora. Possibilidade de negócios e parcerias. Aproveite, viu, Virgem? Número de sorte 59 e a cor é amarelo. Fique ligada, daqui a pouquinho eu volto com mais previsões astrais, falando para você de Libra, Escorpião e Sagitário. É chachada.

evite freadas bruscas, a não ser em casos de emergência. Reduza a velocidade sempre que se aproximar de um cruzamento ou em áreas de perímetro urbano nas rodovias.

0: Vamos seguindo, ótima quarta-feira para você ligado aqui nas previsões astrais. Olá, Libra, 23 de setembro, 22 de outubro. Libra, transformações internas, familiares, emocionais, num ciclo de renascimento pessoal. Possibilidade de iniciar uma nova etapa nos relacionamentos e na vivência da individualidade. A força das necessárias transformações promoverá uma vida mais plena, mas é preciso se desapegar. Número de sorte para você, 63, e a cor é vinho, viu, Libra?
1: Escorpião.
0: Olá, Escorpião, de 23 de outubro a 21 de novembro. Escorpião, oportunidade de dar outro significado aos seus relacionamentos. Propósito espiritual de evolução, com a superação de antigas e recorrentes dificuldades. Poder de conscientização e de efetuar mudanças. Intensidade e percepção das formas obsoletas. Tudo isso renovando o seu dia a dia. Número de sorte 77, a cor é vermelho, Escorpião.
1: Sagitário.
0: Alô, Sagitário, de 22 de novembro a 21 de dezembro. Sagitário, vencer a insegurança é compreender que você é muito mais do que o que possui. Momento de perceber a necessária mudança na forma de expressar talentos e lidar com recursos. Encontro com pessoas e grupos especiais poderá promover a reformulação de objetivos. Número de sorte para você, 80 hoje. E a cor é laranja, viu, Sagitário? Já já eu volto, hein, com Capricórnio, Aquário e Peixes. É daqui a pouquinho.
2: 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Higiene bucal.
3: Para que todos os dentes sejam escovados, é necessário seguir uma trajetória contínua e padronizada. Comece sempre escovando pela arcada superior, no seu lado direito, a partir do último dente junto à bochecha, percorrendo todos os dentes, tanto nas suas faces externas como internas.

0: Não se esqueça da superfície de cima dos dentes, região que corta e tritura os alimentos. Por último, escove também a língua. Isto é muito importante e faz parte de uma boa higiene bucal.
1: 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Cuidados essenciais com a saúde dos seus dentes.

0: Último bloco das previsões astrais desta quarta-feira chegando para você. Começo com Capricórnio. De 22 de dezembro a 20 de janeiro, Capricórnio, Lua e Plutão estão em seu signo, ativando emoções e transformações capricorniana. Poder de mudar a própria vida e de interferir também no processo de transformações coletivas, hein? Aproximação de pessoas com quem terá importantes realizações a construir alianças e acordos. Número de sorte 55 e a cor é rosa hoje, Capricórnio. Olá, Aquário, de 21 de janeiro a 19 de fevereiro. Aquário, observe os ciclos da vida, os términos, os recomeços, os sinais de novos tempos, importância de apegar do que já perdeu sentido na sua vida e se envolver com novos propósitos. Momento de repensar a vida, de buscar conhecimentos e experiências que tragam outros horizontes. Número de sorte 99, Aquário, e a cor é branco. Peixes. Olá, peixes, de 20 de fevereiro a 20 de março. Peixes, que estruturas, relacionamentos e propósitos devem ser instituído sob outras bases. Momento de redefinição de parcerias e do compartilhar de sentimentos e de recursos. Transformações. A percepção das insatisfações emocionais pode levar à redefinição de relacionamento, viu, peixes? Número de sorte 1 e a cor é bege. Bem, meus amigos e amigas, essas foram as previsões astrais de hoje. Ótima quarta-feira para você, nos falamos amanhã.
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2: Olá! A adolescência é uma fase de descobertas, inclusive da vida sexual. Mas muitos jovens não têm acesso à educação sexual necessária para compreender os riscos e as responsabilidades envolvidas, como a prevenção de uma gravidez. Eu sou Deise Amaral e hoje a nossa conversa é com Flávia Ribeiro, professora do Departamento de Ginecologia e Obstetrícia da Faculdade de Medicina da UFMG. Ouça como foi a conversa.
3: E o que você acha que falta para a prevenção da gravidez na adolescência ser mais eficaz?
4: Então, um pouco isso, né? É discutir sobre o assunto com as pessoas mais interessadas. Então, quem é a parte envolvida? É o adolescente. Então, não adianta a gente blindar e fingir que isso não existe, né? E, especificamente, na adolescência, a gente tem que ter um olhar um pouco diferente para crianças com menos de 14 anos e aquelas entre 15 e 19. Porque quando é menos de 14 anos, isso está relacionado muitas vezes a uma situação de violência, né? E não é incomum que essa violência, inclusive, aconteça em casa. Então, aí é um desafio maior ainda, porque essa vai esbarrar nessa rede de apoio. Onde a gente esperaria ter como abraçar a adolescente, é ali que muitas vezes está um grande risco. Então, é uma situação muito complexa, muito delicada, que muitas vezes envolve realmente o abuso sexual familiar, e que é um pouco diferente, às vezes, do que acontece acima, né, com 15, 19 anos, que pode acontecer também familiar, mas aí muitas vezes já está relacionado também a vivências externas, e não configura uma situação, nem sempre configura uma situação de violência, apesar de que a gente também tem que, é um outro tema que a gente tem que levar para os adolescentes, não só a gravidez e as ESTs, mas também de se empoderar, não aceitar relacionamentos abusivos, né? Então, projetos como esses projetos de extensão, esses projetos que buscam o protagonismo do adolescente, eles são muito importantes, porque eles fazem esse adolescente ter uma sensação de pertencimento e saber dizer o não, né? Falar, olha, não, peraí, esse é meu corpo, até aqui vai ou até aqui não. E nesses projetos a gente busca muitas vezes promover, né, esse protagonismo das meninas e dos meninos, porque também é importante a gente dizer que a gravidez, ela não acontece com um único indivíduo. Ela precisa de um par, né, um casal. E aí, apesar de culturalmente a responsabilidade sobre a gravidez recair muitas vezes na menina, na mulher, ela é tão da mulher quanto é do menino ou do homem. Então, é fundamental que eu, por exemplo, tenha na minha casa uma menina de 15 anos e um menino de 12. Então, trabalhe esses conceitos com os meus filhos, né? nas escolas a gente trabalha, nos consultórios, que os meninos se entendam importantes nessa rede de apoio. Eles têm que se preocupar, sim, também com a gravidez não indesejada ou não intencional, e promover e também se proteger, né, contra as infecções sexualmente transmissíveis.
3: Com certeza. E, professora, você até falou sobre o tabu de falar sobre vida sexual com os adolescentes. Isso é sempre foi um tabu, hoje em dia até que não tanto, mas como a educação sexual pode auxiliar na prevenção da gravidez precoce?
4: Bom, então a primeira coisa é a pessoa saber que ela pode, que a vida reprodutiva pode ser uma escolha, né? Que a gente pode planejar, que a gente pode ter uma vida, um futuro, pode ter profissão, pode ter projetos, e que o corpo, ele responde da forma como você cuida dele. Então, sobre namorar ou não, né, a gente vai trabalhar também com a adolescente para que ela entenda qual é o melhor momento de se envolver, de ter relações sexuais. Mas se a opção for por ter relações sexuais, no momento que tiver, como se proteger? Como se proteger dessa gravidez num momento precoce? Como se proteger de infecções sexualmente transmissíveis? Quais são os métodos disponíveis? Onde conseguir esses métodos disponíveis? Como utilizá-los, né? Também que pode contar com uma rede de apoio, indo buscar um médico de família e comunidade, enfermagem, psicólogo do centro de saúde, talvez algumas referências também nas escolas. Então, esse conhecimento, ele permite que seja muitas vezes uma escolha e não uma consequência não programada, né? De um ato ali que foi realizado sem muita responsabilidade ou muito pensamento, né? E é importante, inclusive, a gente entender esse contexto para saber o quanto que a escolaridade também é um fator determinante. Porque se a gente estiver falando de uma população que tem um baixo letramento, provavelmente vai haver também uma dificuldade de entendimento desses métodos, né? Uma população que tem dificuldade de acesso a esses métodos, que tem dificuldade de acesso a essas instruções. Então, isso tudo é muito importante.
2: Mais uma vez, agradecemos a participação da professora Flávia Ribeiro. O programa de hoje fica por aqui, mas amanhã retornaremos para conversar sobre a paternidade na adolescência. Fique ligado na nossa programação e nos siga também nas redes sociais, @facmedicinaufmg. Essa edição foi produzida por Alexandre Bueno, com o apoio da CADTEC. Eu sou Deise Amaral, informação é saúde e até a próxima!
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6: Padaria da Estação e a hora, na Província FM, 8 horas 29 minutos.
7: O Senado Federal começou a discutir nesta terça-feira, após eleições de primeiro turno, a PEC que acaba com a escala de trabalho 6x1 e reduz a jornada máxima de trabalho para 40 horas semanais. O texto prevê 2 dias de descanso remunerado, sem redução de salário. A expectativa de votação em primeiro turno é para a próxima semana, como sinalizou o presidente da Casa, Davi Alcolumbre. O então aliado de Lula afirmou que não pretende acelerar a tramitação da PEC e que deve cumprir todas as etapas previstas no regimento.
8: Qual é o meu desejo? É cumprir integralmente o rito constitucional, sem atropelos, sem acelerar nada, cumprir terça, quarta e quinta as sessões de discussão das 5 primeiras da PEC do primeiro turno. E a partir daí, da sexta-feira, organizar novamente uma pauta para na semana que vem termos sessões terça, quarta e quinta E se caso todos nós pudermos concluir as 5 sessões de debate na semana que vem, do ponto de vista regimental, colocar para sua deliberação em primeiro turno.
7: A PEC precisa passar por pelo menos 5 sessões de discussão antes de entrar em votação no primeiro turno. Se aprovada em primeiro turno, serão necessárias outras 3 sessões antes do segundo turno. Durante a primeira sessão de discussão no plenário, o senador petista Paulo Paim afirmou que a redução da jornada é uma reivindicação antiga.
9: Depois, na Constituinte, nós conseguimos reduzir de 48 para 44. De lá para cá, eu apresentei acho que uma meia dúzia de PEC. Realizamos dezenas de audiências públicas. Para mim, as eleições devem acontecer, sim, sempre. No Brasil, acontece de 2 em 2 anos. Então, cada vez que tiver uma discussão de uma campanha eleitoral, não se vota mais nada.
7: O governo trata o fim da escala 6x1 como uma prioridade e trabalha para concluir a votação antes do segundo turno das eleições. Essa é uma das bandeiras de campanha do presidente Lula. Já a senadora Damaris Alves, aliada de Flávio Bolsonaro, defendeu mais tempo para o debate e sustentou que a votação deveria ficar para depois das eleições.
10: Como é que você pega uma coisa que vai mexer com milhões de vidas e você coloca no período eleitoral? Eu acho que essa discussão, pé no chão, tinha que ser pós-eleição. Pós-eleição. Porque está todo mundo percebendo que não é bondade alguma, é iniciativa eleitoreira.
7: Se o calendário proposto por Alcolumbre for mantido, a PEC pode ser votada antes do segundo turno, previsto para 25 de outubro. Agência Rádio Web, de Brasília, Yuri Hudson.
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7: Limpeza adequada. 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
8: Pois bem, vamos seguindo com amanhã de sucessos na Província FM, 8 horas 36 minutos, até virando, né? 8 horas 37 minutos, um bom dia para você, para todos nós, bom trabalho também. Deixa eu aproveitar aqui e mandar um alô às comadres nas repúblicas, às donas de casa nos afazeres, um bom dia, um bom trabalho para você, servidor público, alô a todos, a turma aí dos aplicativos, né? Os motoristas em geral, um bom dia, um bom trabalho para você também na lanchonete, no restaurante, na padaria, no hotel, na pousada, na pensão, nas repúblicas, né? A todos nas oficinas. Bom, vamos seguindo por aqui, a turma também no canteiro de obras, né? Na construção civil, um bom dia! 8 horas 37 minutos. Ah, deixa eu trazer aqui a programação das festividades em louvor a Nossa Senhora Aparecida, né? De 3 a 12 de outubro. Então, dentro aí da novena preparatória, sempre trazendo então a programação aqui para hoje. Ah, lembrando que às 15, né, canto do ofício da Imaculada Conceição, da Virgem Maria, aí dentro da novena preparatória, que vai até o dia 11. É, oração às 18 horas, oração do terço e ladainha de Nossa Senhora, às 19 horas, celebração da Santa Missa e exercício piedoso do novenário, com participação das ordens terceiras, irmandades, pastorais, movimentos e associações religiosas. No dia 10, sábado, a Santa Missa e exercício piedoso novenário serão celebrados às 18. Bom, então aí, dentro da programação das festividades em louvor a Nossa Senhora Aparecida, né? Estamos na novena preparatória, indo até o dia 11. Inclusive, o tema de hoje é Com Maria, Senhora Aparecida, aprendamos a escutar, discernir e guardar a verdade. E tem participação especial da paróquia Cristo Rei, paroquianos, funcionários, irmandades, pastorais, movimentos e associações religiosas. Né? O tema de hoje, então, dentro da novena preparatória, Com Maria, Senhora Aparecida, aprendamos a escutar, discernir e aguardar a verdade. Né? Na capela, aqui na Vila Aparecida. Essa então é a programação para hoje, tá certo? 8 horas 39 minutos na província. 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

0: pela família, pelos amigos, pela saúde de cada um de vocês aqui nessa noite.
1: Obrigado, Deus.
2: Obrigado. 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

o Benito de Paula, nosso mestre. O homem da montanha. Salve Nova Friburgo.

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1: JW3 Contabilidade, a hora na província FM, 9 horas.
2: Uma medida provisória publicada pelo governo federal no final de setembro proibiu a atuação das chamadas bets no Brasil. A justificativa foi de que as apostas online causam endividamento e provocam vício. De acordo com dados do Banco Central, em 2025, os brasileiros gastaram mais de 220 bilhões de reais com as bets. No primeiro semestre de 2026, foram 410 bilhões de reais. A lei anterior permitiu as apostas desde que as empresas fossem autorizadas e seguissem regras de controle e proteção para o apostador. Até a proibição, 85 empresas estavam autorizadas a operar, mas de acordo com o promotor de justiça do Ministério Público de Minas Gerais e coordenador do PROCON, Luiz Roberto Franca Lima, a proibição das apostas não resolveu todos os problemas causados e uma possível migração para as bets ilegais é um novo desafio.
3: Nós temos pessoas endividadas, famílias que tiveram sua renda comprometida e consumidores que desenvolveram uma relação extremamente problemática com as apostas. Há também um segundo ponto, um segundo desafio, talvez tão importante quanto este, que é impedir que o consumidor saia de uma plataforma que até então estava autorizada e migre para uma plataforma clandestina, porque nesse ambiente o risco pode ser ainda maior. O consumidor pode ter dificuldade para sacar valores, pode sofrer fraudes, ter seus dados pessoais aí e bancários expostos e muitas vezes sequer conseguir identificar quem está por trás daquele site.
2: O promotor Luiz Roberto participou de um seminário técnico promovido pelo PROCON do Ministério Público de Minas Gerais em Belo Horizonte sobre o vício em jogos e a proteção do consumidor. De acordo com o psiquiatra e professor da Universidade Federal de Minas Gerais, Elian Nunes de Oliveira, o vício em apostas pode causar consequências devastadoras.
4: As pessoas param de pagar contas, né, de energia, contas de água, de aluguel. Elas se tornam mais ansiosas, mais inquietas, irritadas. Podem evoluir para transtornos do sono, né, dificuldade de conciliar e manter o sono. Em muitos pacientes que falaram também de uma insônia terminal, né, de um acordar precoce, acompanhado também de transtornos de ansiedade, transtornos do humor em geral, depressão, pânico e até abuso de outras substâncias psicoativas.
2: Para se ter uma ideia da gravidade do problema, segundo dados do Ministério da Fazenda, entre 25 de setembro e 1º de outubro, quase 10.500 sites ilegais de apostas foram bloqueados. Do Ministério Público de Minas Gerais, para a agência Rádio Web, Marco Aurélio Franco.
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8: 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Música.

na Província FM, 9:07, tá virando 9:07. Esse é o nosso Manhã de Sucesso. 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
3: Olha o que a Candinha está falando aqui.

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0: 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Na província FM, 9 horas 29 minutos.
1: As federações formadas por PSOL e Rede Sustentabilidade, de um lado, e por PRD e Solidariedade, do outro, além dos partidos PDT, Avante e Missão, todos eles não cumpriram os critérios da chamada cláusula de barreira nas eleições de 2026. O mau desempenho representa perda de recursos para a competição política nos próximos anos, como explica Marco Antônio Teixeira, cientista político e professor da Fundação Getúlio Vargas, em São Paulo.
2: Vai ser diminuído o fundo partidário, vai ser diminuindo o fundo de financiamento eleitoral nas próximas eleições e o acesso a canais de rádio e TV ficam extremamente restritos, né? Quando eles se reúnem em federação, já seria uma alternativa para tentar, via esse consorciamento, né, alcançar a cláusula. O problema é que o desempenho deles, mesmo somado, não propiciou com que isoladamente essas agendas ficassem dentro da cláusula.
1: A situação da federação PSOL e Rede particularmente chama a atenção. A união dos partidos superou com relativa margem a primeira barreira, de ter no mínimo 2,5% dos votos válidos, sendo que obteve 4,89%. No entanto, a federação não cumpriu a segunda barreira, de ter em no mínimo 9 unidades da federação, 1,5% dos votos válidos. Tiveram em 8 e no Espírito Santo ficou a 185 votos da taxa. Apenas uma retotalização dos votos ou uma candidatura impugnada poderia mudar a proporção de votos válidos o suficiente para garantir esse quociente mínimo à federação.
2: Isso, obviamente, que traz uma incerteza enorme, uma insegurança enorme para os próximos 20 dias, já que os candidatos, mesmo com esse ponto de interrogação, terão que ficar prestando atenção se sairá alguma decisão do TSE nesse período. Isso não é bom.
1: Para sobreviver politicamente, as siglas que não cumpriram os critérios terão de se reorganizar. O professor lembra do caso do Partido Novo, que em 2022 não alcançou a cláusula de barreira. No pleito desse ano, cumpriu à risca, com 2,56% dos votos válidos, precisava de 2,5%, e exatamente 9 unidades da federação, com pelo menos 1,5% dos votos válidos. Agência Rádio Web, produção e reportagem, Breno Zonta.
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4: Bem, na Província FM, 9:36, são 9:36, como em todas as segundas, quartas e sextas. Vamos com as vagas de emprego disponíveis no Cine, que fica no segundo andar da rodoviária Euro Preto, né? Bom, pelas empresas aqui descritas, a Armazém Daqui, Bistrô Casa Empório, com 44 vagas. As Construções, com 40 vagas. A Cooperouro, 24 vagas, várias sem experiência. A Drogaria Araújo Centro e Bauxita, com 4 vagas, sem experiência. O Farid Cachoeira do Campo, com 30 vagas, várias funções. O Farid Ouro Preto, com 40 vagas, várias sem experiência. A FIENG, com uma vaga de técnico de controle de meio ambiente. A GRSA realiza entrevista no dia 16, às 9, no Cine de Ouro Preto, com 10 vagas. O Hotel Vila Relicário, com 3 vagas. A Inovar, com 3 vagas. A Ita Alimentos, com 21 vagas, diversas funções. O Lar São Vicente de Paulo, com 3 vagas, cuidador de idosos e faxineira. A MA Eletromecânica, com 14 vagas para Cachoeira e Região. A Macaro Engenharia, ou Macro Engenharia, com 100 vagas. A Amiga Padaria Artesanal, com 6 vagas. A MIP Engenharia, com 40 vagas. O Restaurante Casa de Marília, com 1 vaga. Auxiliar de cozinha, auxiliar de limpeza, sem experiência. A Rio Negro, com 6 vagas. A empresa Sapore, com 50 vagas. O Sesc, com 3 vagas, guarda-vidas e governanta de hotelaria, sem experiência. O SESI, com 6 vagas. O Supermercado BH Cachoeira, com 100 vagas, sem experiência. O Supermercado BH Ouro Preto, com 28 vagas. O Supermercado BH Itabirito, com 15 vagas para Cachoeira. A Via Mais, com 20 vagas. O Vila Real, 5 vagas. É importante você fazer o seu cadastro pelo aplicativo, site ou presencialmente, para que você possa ser direcionado corretamente uma vaga de acordo com o seu currículo. Deus abençoe, que você consiga um bom emprego. Na Província, 9:38.

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0: Província FM, 9:46. Seguindo o som de todas as tribos, vamos atender o pedido musical da nossa amiga ouvinte, a Márcia. Márcia de Fátima, na Chico Rei, no Alto da Cruz, sempre ligada, curtindo, participando, interagindo. É isso, Márcia. Te agradeço pelo carinho, pela audiência de sempre. Viu? Um abraço para você, a família, todos aí no Alto da Cruz. A Márcia pediu Raul Seixas com Rita Lee. Ela está mandando abraços às amigas, a todos os ouvintes. Deixa eu aproveitar aqui também, antes do Raul Seixas e a Rita Lee cantar, mandar um abraço para a Juliana, né? A Juliana, aqui na Vila Aparecida, ouvindo, curtindo a nossa programação nesta manhã de quarta-feira. Está aqui, ó. Bom dia, Isaías. Estou gostando do repertório. Abraço para vocês. Abençoado dia para nós, né, Juliana? A gente agradece pela audiência e pela interação, viu? Um bom dia para você também. A todos aqui na Vila, curtindo a Província FM. Vamos com o pedido musical da Márcia.
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1: 10:00 no Pilar e a hora. Na Província FM, 10 horas.
2: O futebol brasileiro volta nesta quarta-feira após uma intensa data FIFA de pelo menos 20 dias. E alguns jogos são destaques, por exemplo, Internacional e Corinthians, partida que será realizada no estádio Beira Rio às 7:30 da noite. Esse duelo tem o Colorado dentro da zona do rebaixamento querendo respirar e o Corinthians, que por sua vez quer fugir ali da parte baixa da tabela e precisa de uma vitória fora de casa. E a lei do ex pode acontecer nesse jogo. O atacante Yuri Alberto do Corinthians já jogou pelo Internacional e falou sobre marcar um gol contra o seu ex-clube.
3: A expectativa é grande, né? A gente sabe que essa lei do ex, os companheiros até brincam que comigo ela nunca falha, mas eu vou me esforçar bastante, estou num retorno, creio que vai ser um jogo muito importante para nós, que a gente precisa dos 3 pontos, então me entregando dentro de campo e se eu puder ter a oportunidade de cumprir essa lei, eu creio que eu vou estar muito preparado ali para poder balançar as redes.
2: Outros jogos desta quarta-feira, ainda falando ali da parte baixa da tabela de classificação, Remo e Grêmio, jogo importantíssimo para as duas equipes. A partida acontece no Mangueirão também às 7:30 da noite. Tem o clássico carioca, Botafogo e Vasco no estádio Nilton Santos às 8:30 da noite. Cruzeiro e São Paulo 9:30 da noite. E tem quem abre a rodada, Bragantino e Mirassol no Cícero de Souza Marques às 7:30 da noite. Agência Rádio Web com informações do Brasileirão, Daniela Esperon.
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2: O sentimento de realização da conquista pessoal é um sentimento formidável e acalentador. No entanto, algumas conquistas demoram para acontecer. O segredo é fazer metas curtas, metas diárias, semanais e mensais. Elas podem ser o passo a passo de metas maiores. E isso nos traz satisfação, realização e conquista.
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3: Vem na Província FM, 10h06. Vamos seguindo com o nosso Manhã de Sucessos. Lembrando que você ouve a província também pela internet, né? 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Seguindo por aqui às 10h07, tá virando ali. E o Museu de Ciência e Técnica da UFOP reabre para celebrar 150 anos a Escola de Minas. Pois é. O Museu de Ciência e Técnica da Universidade Federal de Ouro Preto estará aberto para visitação entre os dias 10 e 31 de outubro. A ação celebra os 150 anos da Escola de Minas e aí o público poderá ver os setores da história natural e mineralogia. O espaço vai funcionar de quarta a sábado. As turmas no período da manhã e da tarde. Os passeios duram cerca de uma hora. Os grupos têm limite de 15 pessoas. Monitores vão guiar os visitantes pelo acervo. Não há limite de idade para o passeio, viu? Crianças precisam estar acompanhadas de um responsável. As inscrições abrem sempre às quartas-feiras pelo site da universidade. O visitante deve chegar 15 minutos antes. Quem atrasar perde a vaga para a fila de espera presencial. A programação também inclui visitas ao Observatório Astronômico. As sessões ocorrem nos dias 13, 20 e 27 de outubro. São dois horários à noite, às 18h30 às 20h e das 20h às 21h30. Cada grupo de observatório recebe até 20 pessoas. O coordenador do espaço, professor Hermano Velten, vai guiar as turmas. O evento depende de tempo limpo, né, e sem chuva para acontecer. Bom, a abertura do museu em outubro é apenas temporária. O prédio histórico passa por obras estruturais e manutenções desde a pandemia. O local já recebeu novos extintores, pintura e reparos pontuais no telhado. A próxima fase da obra vai modernizar toda a rede elétrica e trocar o telhado. O diretor da Escola de Minas, José Alberto Naves, considera essa maior intervenção no espaço em décadas. E a previsão da UFOP é reabrir o museu de forma definitiva em 2028. Na Província FM, 10h09. Tem pedido musical aqui no Som de Todas as Tribos? Tem, cadê? Anotei aqui a nossa amiga Jéssica no centro, ouvindo, curtindo, trabalhando, ligado na província, né, Jéssica? A gente agradece, um bom trabalho pra você, pra todos nós, né? Um alô a todos aí no centro. A Jéssica, então, no centro, ela pediu a música Hoje Cedo. É Pitch com Emicida. É isso, né, Jéssica? Um abraço.
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0: Minutos, são 10h13, seguindo, vamos lá no Morro, Santana, Ludmilla interagindo, ela que tá mandando um abraço pra Geralda e pra Aparecida, as amigas também no Morro, né? Ô Ludmilla, te agradece, viu? Um bom dia pra você, a todas as amigas, né? Os ouvintes aí também no Morro Santana, Morro São João, Morro São Sebastião, Morro da Queimada, nos morros da cidade. A Ludmilla pediu Majoristiano Espirais.
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0: Entra aí, Cássia Heller, aqui na província, 10 horas 20 minutos. Seguindo, vamos de pedido musical, lembrando que a partir das 11, você sabe, por aqui, Jovem Guarda e MPB, não é? Pois é. Vamos seguindo com pedido musical do nosso amigo ouvinte lá no São Cristóvão, Luiz Henrique, sempre ligado, participando. Estou falando que ontem tentou ligar, não conseguiu, né, Luiz? Mas graças a Deus o telefone voltou, né? Graças a Deus. Bom, e aí o Luiz Henrique, ele está pedindo, eu vim de Santos, sou o Charlie Brown, e está desejando a todos uma ótima quarta-feira. Valeu, viu, Luiz Henrique? Um alô a todos aí no São Cristóvão, abraço também para Mara, né? Está sempre curtindo, o nosso amigo São Antônio Vesta, também lá na Padre Rolim. Um bom trabalho à turma. 10 e 21. Vamos de pedido musical.
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1: 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Na província FM, 10:30.
2: A reincidência de devedores atingiu o maior índice para o mês de agosto na história. É o que aponta o indicador de reincidência de pessoas físicas, medido pela Confederação Nacional de Dirigentes Lojistas, CNDL, e pelo SPC Brasil. A análise revelou que quase 87% dos negativados já haviam aparecido no cadastro de inadimplentes nos últimos 12 meses. A faixa etária entre 30 e 39 anos é a que concentra a maior parte dos endividados, com 27% do total. A distribuição se equilibra entre 46% de homens e 54% de mulheres. A executiva de finanças da CNDL, Merula Borges, avalia que a responsabilidade por esse resultado é dividida entre a oferta de crédito e o consumidor.
3: O próprio Banco Central aponta que o aumento desse custo do crédito, que a expansão do crédito emergencial, contribuem para esse comprometimento. Mas a nossa pesquisa mostra que esses reincidentes nem tinham quitado a dívida anterior e já tinham ali uma dívida nova. Então o desafio é oferecer um crédito que seja compatível com a capacidade real de pagamento ao mesmo tempo que tenha uma recuperação no orçamento familiar. Aí, sim, o crédito pode antecipar renda sem substituir uma renda permanente. Não dá para constar o crédito como uma parte do orçamento da família.
2: Os dados do indicador de recuperação de crédito mostram também que houve um crescimento de 7% no número de consumidores que conseguiram sair das listas de negativados nos últimos 12 meses, em comparação com o período anterior. 25% do número de consumidores recuperados se concentram na faixa etária de 50 a 64 anos. Um dado de atenção é o tempo médio de apenas 69 dias entre o vencimento de uma dívida e o de outras pendências. Merula analisa.
3: Se o consumidor consegue um desconto numa dívida, mas ele assume uma parcela que continua incompatível com a sua renda, ele pode até sair do cadastro hoje, mas ele acaba voltando alguns meses depois. E aí é bem isso que o intervalo de menos de 70 dias ajuda a mostrar, porque existe um agravante. Quando 70% quase nem sequer tinham saído da dívida anterior, quando eles foram negativados novamente, mostra uma renegociação que não se sustenta.
2: Em agosto deste ano, cada consumidor recuperado pagou, em média, R$ 2.496 na soma de todas as dívidas que tinha. Os dados ainda mostram que 59% pagaram até R$ 500 nas dívidas que possuíam. Agência Rádio Web, produção e reportagem, Eduardo Kowaleski.
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9: Bem, na província FM, 10 horas 38 minutos. Seguindo com o Manhã de Sucesso, vamos trazer os destaques do jornal. Está lá no O Liberal. Nova composição da Assembleia Legislativa de Minas Gerais terá 53 deputados reeleitos e 24 novos. Assassinato de motorista de aplicativo abala Santo Antônio do Leite, Cachoeira do Campo. Banda Euterpe Cachoeirense abre programação dos seus 170 anos com concerto gratuito e oficinas. Câmara de Ouro Preto pede avaliação para a instalação de unidade de defensoria pública estadual. Patinho de Ouro. A OPA lança projeto de proteção animal em Ouro Preto. Aí, alguns dos destaques do jornal O Liberal. Já o Diário de Ouro Preto traz. Big Techs descumprem regras eleitorais no dia da votação, diz estudo. Renovação da Câmara Federal chegou a 35%. Como o musical do Aquiles, sambar é bom e é preciso defender a democracia também. Mineira de 21 anos é a mulher mais jovem a ser eleita deputada federal. Saiba quem foram os candidatos mais votados em Ouro Preto para os cargos de presidente, governador, senador, deputado estadual e federal. Saiba quem foram os candidatos mais votados em Mariana para os cargos de presidente, governador, senador, deputado estadual e federal. Aí também alguns dos destaques do Diário de Ouro Preto. E sempre lembrando o portal www.centralprovincia.com no Instagram, arroba Central Província, no YouTube Central Província. É, a Província Rádio, portal é notícia. Aí no sábado, de 9 às 14 horas, lá no Centro de Pastoral Cônego Agostinho, na rua Professor Francisco Pignatário, número 10, na Bauxita, acontece o 7º Bazar 2026 do Movimento Familiar Cristão de Ouro Preto. É o bazar do MFC, aí com roupas e calçados para adultos e crianças, acessórios para casa também, viu? Então, no sábado, das 9 às 14 horas, no Centro de Pastoral Cônego Agostinho, mais uma edição do Bazar do Movimento Familiar Cristão de Ouro Preto. Apoio Província Social. 10 horas e 40 minutos. Vamos de pedido musical do Zequinha na Chico Rei, no Alto da Cruz. Ligado, curtindo. Ele que está desejando a todos um ótimo meio de semana, uma boa quarta-feira. Para você também, viu, Zequinha? Valeu pela audiência. Pediu Lini Andrade, Avião. Vamos ouvir.

Pois bem, na Província FM, 10 horas 52 minutos. Tem Alcione, Xodó de Mãe. Antes teve Gonzaguinha aqui na nossa programação. Inclusive, a Juliana aqui da Vila Aparecida sugeriu uma do Gonzaguinha, né, ô Juliana? Bom, tá interagindo aqui pelo nosso zap a Ana Emília nas Dores. Ela diz: bom dia, Isaías, gostaria de ouvir Zeca Pagodinho. Bom dia para você também, viu, Ana Emília? A gente agradece pela audiência, pela participação. Um abraço para a mãe Sônia, todos aí nas Dores. Ô, Ana Emília, eu espero ter acertado aqui a música.

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2: Seguindo com manhã de sucessos aqui na Província FM, vamos lá no São Cristóvão, nosso amigo São Antônio Venha. Sou São Antônio, bom dia.
3: Bom dia, isso aí. É, tudo é verso, meu filho. Estou aqui ouvindo seu programa e na minha rotina de sempre. Eu pedi para você tocar para mim aí com Gino e Gene, Nono Vivo Sem Dinheiro. Né? E quero oferecer para todos meus amigos, todos ouvindo a rádio. Tá? E um abraço para vocês aí, muita saúde, muita paz, uma boa tarde. Tá? A mulher é com Gino e Gene. Mulher é bom, eu concordo plenamente, mas sem grana, meu amigo, ela mete o pé na gente. E é mesmo, mulher não vive sem dinheiro não, meu filho. Portanto, eu quero agradecer a vocês me atender. Obrigado, tchau.
2: A gente que agradece, São Antônio, pela audiência, pela participação. Um abraço para o senhor, a família, todos aí no São Cristóvão.

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1: 10 Faria no Pilar e a hora, na província FM, 11 horas.
2: O Banco Itaú Unibanco S.A. terá que indenizar em R$ 8.000 uma mulher idosa que sofreu descontos considerados indevidos na pensão por morte, além de devolver os valores deduzidos na conta. Segundo o processo, a mulher de 77 anos tem como única fonte de renda o benefício previdenciário, equivalente a um salário mínimo. Entre 2018 e 2025, ela argumentou que sofreu descontos não solicitados de seguros de cartão e residencial, de título de capitalização e clube de vantagens. Ao perceber os descontos, a correntista tentou resolver a questão na agência bancária sem sucesso. Com isso, acionou a justiça. O Itaú Unibanco S.A. defendeu a regularidade das contratações, alegando que a adesão aos produtos ocorreu com anuência da cliente, mediante o uso de cartão com chip, senha e biometria. O juízo da comarca de Almenara, no Vale do Jequitinhonha, julgou improcedentes os pedidos da consumidora. Conforme a sentença, os descontos sucessivos por vários anos sem contestação prévia seriam sinal de aceitação das coberturas contratadas. A correntista recorreu. O Tribunal de Justiça de Minas Gerais reformou a decisão. Segundo o colegiado, os documentos apresentados pelo banco registraram as operações, mas não comprovaram que a consumidora havia sido informada sobre custos e condições dos produtos. Assim, considerou que a contratação não se deu de forma válida e consciente. A decisão levou em consideração a idade, a baixa escolaridade e a renda da consumidora. Do Tribunal de Justiça de Minas Gerais, repórter Lígia de Matos.
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5: Bem, vamos seguindo com Manhã de Sucessos na Província FM, 11 horas 6 minutos, como em todas as manhãs, o que é o que de Jovem Guarda e MPB. Lembrando que ao meio-dia tem momento de oração, ao meio-dia tem momento de oração, é uma programação variada. Depois do momento de oração tem o programa Rádio FMG. É, hoje é quarta-feira, né? Então é dia do programa Rádio FMG, que é produzido e apresentado pelos alunos da FMG Campos Ouro Preto. Aí uma da tarde tem Christian Ferreira. Mas agora por aqui, às 11h06, vamos de Jovem Guarda.
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1: Padaria da Estação e a hora na Província FM, 11 horas 26 minutos.
2: Quem não conseguiu votar no primeiro turno das eleições 2026 precisa justificar a ausência à Justiça Eleitoral. A justificativa deve ser feita para cada turno em que o eleitor não compareceu às urnas. A justificativa pode ser apresentada pelo autoatendimento eleitoral, presencialmente em um cartório eleitoral ou pelo aplicativo e-título, como explica o presidente do TSE, Cássio Nunes Marques.
3: O e-título permite ao eleitorado brasileiro emitir o próprio título eleitoral, consultar o local de votação, emitir certidões eleitorais, justificar a ausência no pleito. O TSE, confiante nos melhoramentos de infraestrutura promovidos, permitirá que a emissão do documento seja feita, inclusive, nos dias de votação. O e-título permite, da mesma forma, que a Justiça Eleitoral se comunique diretamente com o eleitorado para assegurarmos que os serviços digitais permaneçam disponíveis e estáveis.
2: Para quem não votou no primeiro turno realizado no dia 4 de outubro, o prazo para justificar termina no dia 3 de dezembro. Já quem não votar no segundo turno, marcado para o dia 25 de outubro, terá até 8 de janeiro de 2027 para apresentar a justificativa. Quem deixa de votar e não justifica, acaba ficando em débito com a Justiça Eleitoral e precisa pagar multa para regularizar a situação. Além disso, pode enfrentar restrições para obter a certidão de quitação eleitoral, tomar posse em cargo público e realizar outros atos que dependem da regularidade eleitoral. Quem faltar a 3 eleições consecutivas, sem justificar a ausência ou pagar as multas, pode ter o título eleitoral cancelado. A agência Rádio Web, produção e reportagem, Gilmar Prete.
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8: 7 de outubro, 1977, a 4ª Constituição Soviética é adotada. 1987, nacionalistas sikhs declaram a independência do Calistão da Índia, não é reconhecido internacionalmente. 2003, o Hamas e outros grupos militares palestinos lançam ofensiva terrestre, aérea e marítima contra Israel a partir da Faixa de Gaza.
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1: Bem, na Província FM, 11 horas 29 minutos, estamos chegando no fim do nosso Manhã de Sucessos desta quarta-feira. Ah, deixa eu lembrar aqui da programação, né, das festividades em louvor à Nossa Senhora Aparecida. Acontece então a novena preparatória, né, até o dia 11. Sempre às 15 horas, canto do ofício da Imaculada Conceição da Virgem Maria. Às 18 horas, oração do terço e ladainha de Nossa Senhora. Às 19 horas, celebração da missa e exercício piedoso do novenário, com a participação das ordens terceiras, irmandades, movimentos, associações religiosas. Isso indo até o dia 11, né? Então, essa é a programação para hoje aqui na igreja, dedicada à Nossa Senhora Aparecida, aqui na Vila Aparecida. A programação, então, das festividades em louvor à Nossa Senhora Aparecida, tá certo? A Fátima Jorge do São Cristóvão está abraçando e parabenizando pelo aniversário a ex-secretária da Paróquia do Pilar, Joelma, no São Cristóvão, o ex-prefeito José Leandro Filho e o grande Oswaldo Pires, na Vila Aparecida. Parabéns, felicidade, muitos anos de vida e saúde, o que deseja Fátima Jorge do São Cristóvão e toda a equipe aqui da província, estendendo a todos os aniversariantes, parabéns! 11h30, fim do Manhã de Sucessos de hoje. Na sequência, Momento de oração ao meio-dia, tem logo após o momento de oração, né, tem o programa Rádio FMG, que é produzido e apresentado pelos alunos do IFMG Campus Ouro Preto. Uma da tarde, Christian Ferreira com Pop Show. Eu volto amanhã a partir das 8. É claro que eu te espero. Até lá, um grande abraço. Tchau, tchau. Fui.
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13: 11:32. 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
1: Província. 11 horas e 34 minutos.

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1: Em nome do Pai, do Filho e do Espírito Santo. Amém. O anjo do Senhor anunciou a Maria e ela concebeu do Espírito Santo. Ave Maria, cheia de graça, o Senhor é convosco. Bendita sois vós entre as mulheres e bendito é o fruto do vosso ventre, Jesus. Santa Maria, Mãe de Deus, rogai por nós, pecadores, agora e na hora da nossa morte. Amém. Eis aqui a serva do Senhor. Faça-se em mim segundo a vossa palavra. Ave Maria, cheia de graça, o Senhor é convosco. Bendita sois vós entre as mulheres e bendito é o fruto do vosso ventre, Jesus. Santa Maria, Mãe de Deus, rogai por nós, pecadores, agora e na hora da nossa morte. Amém. O Verbo de Deus se fez carne e habitou entre nós. Ave Maria, cheia de graça, o Senhor é convosco. Bendita sois vós entre as mulheres e bendito é o fruto do vosso ventre, Jesus. Santa Maria, Mãe de Deus, rogai por nós, pecadores, agora e na hora da nossa morte. Amém. Rogai por nós, Santa Mãe de Deus, para que sejamos dignos das promessas de Cristo. Oremos. Infundi, Senhor, em nossos corações a vossa graça. Nós vos suplicamos, a fim de que, conhecendo pelo embaixado do anjo a encarnação de Jesus Cristo, vosso Filho, pelos merecimentos de sua paixão e morte na cruz, cheguemos à glória da ressurreição, pelo mesmo Cristo nosso Senhor. Amém. Glória ao Pai, ao Filho e ao Espírito Santo, como era no princípio, agora e sempre.

0: Boa tarde. Estamos começando mais um programa Rádio FMG, um projeto de extensão da Coordenadoria de Filosofia e Ciências Humanas do Instituto Federal de Minas Gerais, Campus Ouro Preto, contando com o apoio social e cultural da Rádio Província FM 98,7.
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8: Boa tarde, ouvintes da Rádio FMG.
9: Eu sou a Marina Borges
8: e gostaria de dar as boas-vindas a mais um episódio do nosso quadro Canção Contada.
9: Você já imaginou uma música inteira sendo construída a partir de um jipe amarelo?
8: Pois é justamente essa história de Manuel, o Audaz, uma das canções que fazem parte do universo do Clube da Esquina. A música foi composta por Toninho Horta e Fernando Brant, e ficou conhecida principalmente na voz de Lô Borges. Mas quem era Manuel? Manuel era o nome dado ao jipe amarelo de Fernando Brant. O carro fazia parte do cotidiano daquela turma de músicos mineiros e era usado para viagens e aventuras pelo interior de Minas Gerais. E foi justamente essa ideia de viajar que acabou entrando na música. A letra fala sobre sair, conhecer lugares, experimentar coisas novas e aprender pelo caminho. E isso combina muito com a própria história do Clube da Esquina. Um grupo de jovens músicos que transformou encontros entre amigos, viagens, ruas e experiências do cotidiano em músicas. O interessante é que a canção não conta uma história com começo, meio e fim. Ela transmite mais uma sensação. A vontade de pegar a estrada e descobrir o que existe depois dela. Talvez seja por isso que o nome Manuel, o Audaz, funcione tão bem. O jipe deixa de ser apenas um carro e passa a representar essa liberdade de sair pelo mundo, sem saber exatamente onde a estrada vai terminar. A música acabou se tornando uma das composições marcantes de Toninho Horta e também ganhou outras interpretações ao longo dos anos. A gravação de Lô Borges, por exemplo, conta ainda com a participação do guitarrista norte-americano Pat Metheny.

pensamos na história de Minas Gerais, é comum que nossa cabeça vá direto para cidades como Ouro Preto, Mariana ou Diamantina. Igrejas, casarões, minas de ouro, estradas antigas. Mas existe uma história muito mais antiga acontecendo em Minas Gerais. Uma história que começou milhares de anos antes da chegada dos portugueses, antes da formação do Brasil e até mesmo antes de existirem muitas das sociedades que hoje estudamos quando falamos da antiguidade. Boa tarde, ouvintes da Rádio FNG. Eu sou a Maria Clara, e hoje no História no Mapa, para encontrar essa história, nós vamos sair um pouco do centro de Minas e viajar até a região de Pedro Leopoldo, na região metropolitana de Belo Horizonte. É ali que fica a Lapa Vermelha, um conjunto de sítios arqueológicos e cavernas conhecido principalmente por um deles, a Lapa Vermelha 4. Foi nessa gruta que, na década de 1970, pesquisadores encontraram os restos mortais de uma mulher que viveu há aproximadamente 11.500 anos. O nome pelo qual ela ficou conhecida é Luzia. E a história de Luzia começa muito antes dela ser encontrada. A região de Lagoa Santa e Pedro Leopoldo possui um terreno marcado pela presença de rochas calcárias, que ao longo de milhares e milhares de anos foram sendo desgastadas pela água. Esse processo criou cavernas, grutas e abrigos naturais. E essas cavernas acabaram funcionando como verdadeiros arquivos do passado. Ali ficaram preservados fósseis de animais, restos humanos, ferramentas, pinturas e outros vestígios das populações que viveram na região. A importância arqueológica desse território já era conhecida muito antes da descoberta de Luzia. No século XIX, um naturalista dinamarquês chamado Peter Wilhelm Lund passou décadas pesquisando a região de Lagoa Santa. Lund encontrou milhares de fósseis de animais, incluindo espécies extintas como preguiças gigantes e tigres dentes de sabre. Seus trabalhos ajudaram a transformar a região em uma referência internacional para estudos de paleontologia e, posteriormente, também de arqueologia. Então, quando pesquisadores voltaram para essas cavernas no século XX, eles já sabiam que havia muita coisa escondida ali. O problema era descobrir exatamente o quê. Na década de 1970, uma missão arqueológica franco-brasileira chegou à região. A expedição era liderada pela arqueóloga francesa Annette Lamand-Imperer e reunia pesquisadores brasileiros e franceses. A equipe começou a trabalhar na Lapa Vermelha e, em 1973, encontrou pinturas rupestres. No ano seguinte, em 1974, começaram a aparecer os primeiros ossos humanos, mas eles estavam espalhados pelo sítio. Ainda não havia um crânio completo que permitisse aos pesquisadores saber exatamente quem era aquela pessoa. Foi somente em 1975 que apareceu a descoberta que mudaria a história da arqueologia brasileira. Em uma região mais profunda da gruta, pesquisadores encontraram um crânio humano. Aquele crânio pertencia a uma mulher que havia vivido naquela região aproximadamente 11.500 anos atrás. E é aí que surge Luzia. Apesar de hoje ser uma figura bastante conhecida, sabemos relativamente pouco sobre a vida dessa mulher. As análises do esqueleto indicam que ela era jovem. Provavelmente tinha cerca de 25 anos quando morreu. E media aproximadamente 1,5 metros de altura. Também sabemos que ela viveu em uma sociedade muito diferente da nossa. Provavelmente fazia parte de grupos de caçadores-coletores, que dependiam diretamente do ambiente para conseguir alimento e sobreviver. Mas existem perguntas que talvez nunca consigamos responder. Como era exatamente a aparência dela? Como era sua comunidade? O que ela fazia durante o dia? Por que morreu? E principalmente, o que aconteceu com as pessoas que viveram naquela região depois dela? A própria morte de Luzia permanece sem uma explicação definitiva. Não existem evidências suficientes para afirmar exatamente o que aconteceu com ela. Isso é uma das coisas mais interessantes da arqueologia. Muitas vezes, um achado responde uma pergunta e cria várias outras. E existe uma curiosidade no nome. Ela não foi chamada de Luzia quando estava viva, obviamente. Esse nome foi dado muito tempo depois. O pesquisador Walter Neves, que estudou o crânio a partir da década de 90,

0: seu nome em referência a Lucy, o famoso fóssil de Australopithecus afarensis encontrado na África em 1974. Lucy viveu há cerca de 3,2 milhões de anos, enquanto Luzia viveu há aproximadamente 11.500 anos. São, portanto, histórias completamente diferentes separadas por milhões de anos. Mas os dois fósseis acabaram se tornando símbolos importantes das pesquisas sobre a história humana. E aqui está a parte mais interessante da história. O crânio de Luzia não era importante simplesmente porque era antigo. Ele também chamou atenção pelas características de sua morfologia craniana. A partir da década de 90, Walter Neves e outros pesquisadores estudaram os esqueletos encontrados na região de Lagoa Santa e defenderam que eles apresentavam características diferentes das populações indígenas americanas mais recentes que eram usadas como referência. Essas pesquisas contribuíram para questionar modelos tradicionais sobre como o continente americano havia sido povoado. Durante muito tempo, uma das explicações mais conhecidas colocava a chegada dos primeiros seres humanos às Américas em um período relativamente recente, associado aos grupos conhecidos como Clovis, encontrados na América do Norte. Os achados de Lagoa Santa, entre outros sítios arqueológicos, ajudaram a mostrar que a história do povoamento das Américas era muito mais complexa. Mas é importante fazer uma distinção. Isso não significa que Luzia tenha provado sozinha uma única teoria sobre a origem dos primeiros americanos. A ciência continuou avançando. Novas descobertas foram feitas e técnicas como análise genética trouxeram novas informações e também novas discussões. Ou seja, a Luzia não encerrou o debate. Ela ajudou a abrir novas perguntas. Durante muito tempo, uma das imagens mais conhecidas associadas à Luzia foi uma reconstrução de seu rosto. Em 1999, o antropólogo forense britânico Richard Neve produziu uma reconstrução artística baseada no crânio. Essa reconstrução ganhou enorme repercussão no Brasil. De repente, Luzia deixou de ser apenas um conjunto de ossos guardados em uma coleção científica. Ela ganhou um rosto. E isso teve um efeito curioso. Quando olhamos para um crânio com milhares de anos, ele pode parecer distante, quase abstrato. Mas quando vemos uma reconstrução de um rosto humano, a nossa relação muda. É mais fácil imaginar que aquela pessoa teve uma vida, pertenceu a uma comunidade, caminhou por aquele território e, durante algum momento, observou exatamente a mesma paisagem de Minas Gerais que hoje nós conhecemos, só que milhares de anos atrás. A Lapa Vermelha nos lembra que Minas Gerais possui uma história muito anterior àquela que normalmente aprendemos nas aulas. Antes das cidades coloniais, do ouro, antes dos bandeirantes e antes mesmo da formação das sociedades que conhecemos hoje, pessoas já viviam, caminhavam e construíam suas próprias histórias nesse território. Luzia foi apenas uma dessas pessoas. Nós não sabemos exatamente como era a sua vida. Não sabemos quais eram seus pensamentos, seus medos ou seus planos. Mas sabemos que ela esteve ali. E milhares de anos depois, seus restos nos permitiram fazer novas perguntas sobre quem chegou às Américas, quando chegou e como essas populações se espalharam pelo continente. Talvez seja esse o aspecto mais fascinante da Lapa Vermelha. A gruta não nos entrega uma história completa, mas sim fragmentos. E cabe à arqueologia juntar esses fragmentos, interpretá-los e, ao mesmo tempo, reconhecer aquilo que ainda não sabemos. No fim, quando olhamos para a Lapa Vermelha, não estamos apenas olhando para uma caverna em Minas Gerais, mas sim olhando para um lugar que guarda uma pequena parte de uma história que é muito maior. A história de como os seres humanos chegaram a este continente e construíram suas vidas muito antes de qualquer mapa moderno existir. Esse foi mais uma História no Mapa. Espero que tenham gostado e até a próxima, ouvintes!
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Boa tarde, ouvintes da Rádio FMG. Eu sou a Bruna e está começando mais um Álbuns Fundamentais. O espaço em que a gente conhece discos que marcaram a história da música e entende um pouco mais das histórias por trás deles. E o álbum escolhido de hoje é Ideologia, de Cazuza, lançado em 1988. Antes de falar sobre o álbum, é importante lembrar um pouco da trajetória de Cazuza. Nascido no Rio de Janeiro em 1958, ele começou a ganhar grande destaque como vocalista e compositor do Barão Vermelho, banda que ajudou a consolidar o rock brasileiro nos anos 1980. Depois de deixar o grupo em 1985, Cazuza começou sua carreira solo e lançou seus primeiros trabalhos. Ideologia foi o seu terceiro álbum solo e chegou em um momento muito importante de sua vida e também da história do Brasil. O país estava vivendo a redemocratização depois de mais de duas décadas de ditadura militar. Em 1988, inclusive, foi promulgada uma nova Constituição Federal, conhecida como Constituição Cidadã. Esse período de mudanças aparece no próprio espírito do álbum. Cazuza tinha uma maneira muito direta de escrever e costumava transformar suas experiências, dúvidas e observações sobre o mundo em música. O título Ideologia também não foi escolhido por acaso. A palavra está relacionada às ideias, valores e princípios que orientam a maneira como uma pessoa ou grupo enxerga a sociedade. E o disco apresenta justamente muito questionamento sobre esses valores. Mas o álbum não fala apenas de política. Ele mistura críticas sociais com temas pessoais, como amor, relacionamentos, passagem do tempo, expectativas e frustrações. Essa mistura faz com que o disco tenha diferentes momentos e não fique preso a um único assunto. Musicalmente, Ideologia mantém a presença do rock que já fazia parte da trajetória de Cazuza, mas também apresenta elementos de outros estilos da música brasileira. O resultado é um álbum bastante variado, que consegue alternar músicas mais intensas com outras mais intimistas. O disco também se tornou importante porque mostra um Cazuza mais maduro artisticamente. Ele já não era apenas o vocalista que havia ficado conhecido no Barão Vermelho. Em sua carreira solo, passou a construir uma identidade própria e a mostrar ainda mais suas características como compositor e intérprete. Entre as músicas do álbum estão algumas das mais conhecidas de sua carreira, como a própria Ideologia, Faz Parte do Meu Show, O Tempo Não Para, Boas Novas e Brasil. E é justamente por reunir questões pessoais e o contexto de um Brasil que estava passando por grandes transformações que Ideologia se tornou um dos trabalhos mais marcantes de Cazuza e do rock brasileiro nos anos 1980. Para começar, vamos falar sobre a música que dá nome ao disco, Ideologia. Essa música é uma das mais conhecidas da carreira de Cazuza e ajuda a apresentar a ideia central do álbum, o questionamento das próprias convicções. Ela foi lançada em um período em que o Brasil passava por mudanças políticas importantes. Depois de anos de ditadura, a sociedade estava reconstruindo sua vida política e discutindo diferentes projetos para o futuro do país. Por isso, Ideologia acabou se tornando uma música muito ligada ao seu tempo. Mas ela também tem um lado pessoal, mostrando as dúvidas e transformações de alguém que está tentando entender no que acredita. E é justamente essa mistura entre o pessoal e o coletivo que aparece em várias partes do álbum. Agora vamos ouvir a música.

Outra canção muito famosa é a Faz Parte do Meu Show. Diferente de Ideologia, aqui encontramos uma música muito mais voltada para os relacionamentos e para a vida pessoal. Faz Parte do Meu Show mostra um caso mais íntimo, falando sobre uma relação amorosa e sobre as marcas que determinadas experiências deixam na nossa vida. A música também mostra como o álbum consegue transitar entre assuntos diferentes. Em um momento, Casos está falando sobre política, sociedade e ideologia. Em outro, está falando sobre amor e relações pessoais. E talvez seja justamente essa variedade que faça o disco continuar interessante, mesmo tantos anos depois. Agora vamos ouvi-lo.

uma das músicas mais marcantes da carreira de Cazuza, que também acabou se tornando uma espécie de retrato daquele período, é O Tempo Não Para. Ela foi lançada como parte desse mesmo período e se tornou uma das músicas mais conhecidas de Cazuza. O título já traz uma ideia importante. O tempo continua passando, independente do que acontece. A música apresenta um olhar crítico e inquieto sobre a vida e sobre a sociedade. Ela também combina muito com o movimento em que o álbum foi lançado. O Brasil estava passando por uma transformação política e social, e uma nova geração começava a ocupar espaços e construir novas perspectivas. Ao mesmo tempo, Cazuza também estava vivendo mudanças importantes em sua própria vida e em sua carreira. Tudo isso ajuda a entender por que Ideologia é um álbum tão marcado por questionamentos. Agora, vamos ouvi-lo.

0: obrigado.
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2: Olá, pessoal. Meu nome é Joana Goulart e está começando mais um programa da Rádio IFMG. E hoje a gente estreia um novo quadro por aqui, o Desvendando Profissões. A proposta desse quadro é conhecer diferentes profissões através das experiências de quem realmente vive essas carreiras. Afinal, quando pensamos em uma profissão, muitas vezes conhecemos apenas o que vemos de fora. Mas como é de verdade escolher uma carreira, passar pela faculdade, construir uma trajetória profissional? E para começar essa jornada, nada melhor do que falar sobre uma profissão que desperta a curiosidade e o interesse de muitas pessoas: a medicina. Para conversar com a gente sobre essa profissão, sua trajetória, a formação médica e também sobre a pediatria, nós convidamos a professora Cibele Ferreira Lousada, da Escola de Medicina da Universidade Federal de Ouro Preto, a UFOP. A professora Cibele compartilhou um pouco da sua história, desde a escolha pela medicina até a sua atuação como médica e professora. Então, vamos conhecer um pouco dessa trajetória e desvendar a medicina? Bom, vamos começar com a primeira pergunta que eu fiz para a prof. Cibele. Antes da medicina, para começar, queria conhecer um pouco da sua história antes da faculdade. O que levou você a escolher medicina? Você sempre teve vontade de seguir essa profissão ou foi uma escolha que aconteceu ao longo da adolescência? Teve alguém da família ou alguma experiência que influenciou essa decisão?
3: O desejo de me tornar médica surgiu por volta dos meus 12 anos de idade, quando eu sofri um acidente em casa e fui levada até o pronto-socorro pela minha mãe. Nós estávamos à espera do atendimento quando, de repente, chegou uma ambulância e eu vi médicos e enfermeiros correndo para um lado e para o outro para prestar atendimento a essa pessoa que estava sendo trazida. Naquele momento, eu disse para minha mãe: "Um dia eu quero trabalhar aqui." Ali nasceu o meu encanto pela urgência e emergência. Os anos foram se passando e eu fui amadurecendo a certeza dessa minha escolha.
2: Vamos agora para a pergunta número 2. Como foi o processo até conseguir entrar na medicina? Em qual universidade você se formou e como foi essa época de vestibular? A rotina era muito desgastante?
3: Durante o ensino médio, eu fiz o vestibular seriado da UFO, Universidade Federal de Uberlândia, mas eu não fui aprovada. Ao terminar o terceiro ano, eu fiz a prova do vestibular em algumas universidades, mas também não fui aprovada. Após um ano de cursinho, novas tentativas sem sucesso. Mas realizando as provas, eu pude perceber minhas maiores dificuldades e no meu segundo ano de cursinho, eu me dediquei a essas matérias. Como já havia se passado 2 anos de tentativas frustradas, eu decidi tentar o vestibular de ciências biológicas em algumas universidades e em outras, seguir tentando medicina. Inicialmente, eu fui aprovada em ciências biológicas e comecei o curso. Fiquei encantada. Mas eu fui chamada para fazer medicina na UFJF, Universidade Federal de Juiz de Fora, que foi onde eu me formei, e com o coração apertado, eu me despedi da biologia. Foram 6 anos de muito estudo, muita entrega a um curso que te exige dedicação exclusiva, sobretudo pela extensa carga horária. Inicialmente, as disciplinas são muito teóricas, exceto pelas tensas aulas de anatomia. Conhecer e estudar em um cadáver é um tanto quanto desafiador. Passado o chamado ciclo básico, nós iniciamos o atendimento ao paciente e cada um deles teve algo a me ensinar. Aos poucos, eles foram me tornando médica. Na universidade, eu também fiz grandes amizades, pessoas que trago comigo até hoje. E também conheci grandes mestres, os quais se tornaram grandes referências profissionais. Então, sim, a rotina era desgastante, mas eu também vivi muitos momentos especiais.
2: Depois da graduação, como você decidiu qual área seguir? O que fez você escolher a pediatria e, para quem não conhece muito bem, o que exatamente faz um pediatra? É apenas o atendimento de crianças ou a atuação vai muito além disso?
3: Eu sempre digo que eu fiz medicina para fazer pediatria. A pediatria me escolheu antes mesmo de eu entrar na faculdade. Não sei dizer exatamente quando e nem como. Durante a graduação, eu até tentei me interessar por outras áreas, mas tudo me voltava à pediatria. O pediatra é o médico que cuida da saúde da criança desde o seu nascimento, inclusive estando presente no momento do parto, até o final da adolescência. Dentro da pediatria, há uma infinidade de opções. Você pode trabalhar com os neonatos, que são bebês até 28 dias de vida, crianças maiores ou só com adolescentes. Você pode atender em um consultório ou em um posto de saúde, fazendo o que chamamos de puericultura, que é o acompanhamento do crescimento e desenvolvimento do paciente pediátrico, ou no pronto atendimento, atendendo crianças em situações de emergência e urgência, ou ainda num centro de terapia intensiva, o CTI, com pacientes mais graves. Então é muito diverso. O que mais me encanta na pediatria é a sinceridade do olhar. A criança, ela é verdadeira. Se ela sorri para você, é porque ela realmente quer sorrir, e não por uma obrigação social, entende? É muito puro e muito genuíno.
2: E, bom, como é na prática atender uma criança? O atendimento é muito diferente do atendimento de um adulto? Imagino que muitas vezes o médico também precise lidar com os pais ou responsáveis. Como funciona essa relação?
3: Muitas pessoas dizem que o problema da pediatria não são as crianças, mas os pais ou responsáveis pelas crianças. Eu não vejo por esse ângulo. De fato, dependemos do relato do cuidador da criança para que possamos compreender o que está havendo. E dependemos dele também para executar as orientações que nós passamos. Então, é uma relação muito delicada, que não envolve apenas o médico e o paciente especificamente. Também devemos considerar que muitas vezes o relato parece exagerado ou uma queixa é super valorizada. Mas se nós tivermos em mente que nós estamos falando muitas vezes com uma mãe exausta, que está várias noites sem dormir, que é cobrada no trabalho e também pela creche, e se tivermos a sensibilidade de acolher essa família, a relação fica muito mais leve.
2: E atualmente você ainda atua como médica pediatra além da docência?
3: Sim, há até pouco tempo eu trabalhava em um hospital local, prestando assistência no pronto-socorro, na internação e também na sala de parto. Atualmente, além da docência, eu atendo em um consultório.
2: E como é ensinar medicina para alguém que ainda está começando a formação? Existe alguma coisa que você considera especialmente importante que um estudante de medicina aprenda, além do conhecimento técnico?
3: Ensinar é muito gratificante. É passar para frente um pouco daquilo que me foi dado um dia. É muito prazeroso ver o aluno evoluindo à medida que ele caminha no curso. Para além do conhecimento técnico, um estudante de medicina, ele tem que ter sensibilidade. No mundo tomado pela inteligência artificial, é isso que sempre será o diferencial de um bom profissional: o olhar sensível e acolhedor.
2: Além das aulas, você participa de pesquisas ou projetos de extensão na UFOP? Se sim, poderia contar um pouco sobre o que você pesquisa ou desenvolve e qual é a importância desses projetos?
3: Atualmente, eu participo de 3 projetos dentro da universidade. Um projeto de iniciação científica sobre fundoscopia, no qual uma aluna está desenvolvendo uma metodologia ativa de ensino baseada na simulação de casos clínicos para o ensino e aprendizado de fundoscopia aos estudantes de medicina. Um projeto Proativa, no qual uma aluna está desenvolvendo um banco digital de materiais didáticos em pediatria para estudantes de medicina também, visando qualificar o processo de ensino-aprendizagem. E um projeto de extensão, que ainda está em fase de aprovação, e ele tem por objetivo a capacitação dos gestores e secretários administrativos de escolas públicas de Ouro Preto para verificação das cadernetas vacinais no ato de matrícula e rematrícula dos alunos.
2: E bom, para finalizar o nosso programa de hoje, queria fazer uma pergunta pensando principalmente nos nossos ouvintes que têm 17, 18 anos e talvez estejam justamente nesse momento de escolher uma profissão. O que você gostaria que alguém soubesse sobre medicina antes de decidir entrar no curso?
3: Medicina não faz ninguém ficar rico. Existe sim uma remuneração maior em relação a uma grande quantidade de outras profissões. Mas fazer medicina exclusivamente por interesse financeiro pode gerar muita frustração. É preciso gostar de gente, e gostar de gente em seu momento de maior fragilidade, o do adoecimento. Portanto, é uma escolha que deve ser feita com o coração. Só se faz bem na vida aquilo que é feito com o coração. Essa é a mensagem que eu gostaria de deixar.
2: E E esse foi o nosso primeiro episódio do Desvendando Profissões. Hoje tivemos a oportunidade de conhecer um pouco mais sobre a medicina através da trajetória da professora Cibele, desde a escolha pela profissão até sua experiência com a pediatria e a docência. Agradeço muito a professora Cibele por ter aceitado o nosso convite e por compartilhar um pouco da sua experiência com a gente. E fica aqui também uma reflexão. Escolher uma profissão não é apenas escolher um curso ou área de trabalho, é também descobrir novos caminhos, enfrentar desafios e construir uma trajetória ao longo do tempo. Eu sou Joana Goulart e esse foi o Desvendando Profissões da Rádio FMG. Espero vocês no próximo episódio.

Boa tarde, ouvintes. Tudo bem com vocês? Eu espero que sim. Aqui é a Luísa Pimenta. Sejam bem-vindos a mais um desenho. No quadro de hoje, vamos falar sobre a música Aquarela do Brasil, feita originalmente por Ary Barroso, em 1939, e regravada na década de 80 por Gal Costa. Aquarela do Brasil, ela foi composta, como dito anteriormente, em 1939 pelo Ary Barroso, e ela se tornou uma das músicas mais conhecidas da música brasileira. A canção, ela vai exaltar o Brasil, as suas paisagens, a sua cultura e a sua identidade, com uma melodia grandiosa e marcada pelo samba, muito comum das músicas que eram compostas na época dele. Fiquem agora então com a música Aquarela do Brasil.

Agora, nós temos a mesma música que aparece na voz de Gal Costa. Em sua interpretação, ela ganha uma personalidade um pouco diferente. Ela continua reconhecível, continua exaltando o Brasil, continua exaltando as nossas paisagens, a sua cultura e identidade, mas ela fica um pouco mais leve e mais moderna, tendo um pouco mais dos instrumentos da década de 80 e os ritmos. E também ela fica ligada à estética da MPB e da Tropicália. A voz e o jeito de cantar da Gal mudam completamente a sensação que a música transmite. Fiquem agora então com a música Aquarela do Brasil, só que na voz da Gal Costa.

0: Bem, depois de escutar essas duas versões, a gente entende justamente essa graça toda. A melodia, ela continua sendo a aquarela do Brasil, mas cada intérprete consegue transformar a música em algo diferente. A composição permanece, mas a ideia de quem canta também passa a fazer parte dela. Espero que tenham gostado do quadro de hoje. Muito obrigada por nos escutarem até aqui e até o próximo programa.
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1: 1:08.

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8: Boa tarde para você, província 1 e 16.

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0: Senador Ronaldo Caiado, do PSD, ao lado do governador reeleito de Goiás, Daniel Vilela, do MDB. Em discurso, o candidato disse que pretende usar a maioria no Congresso para mudar a Constituição e prometeu endurecer a política de segurança pública.
1: A gente vai construir mais de 500 mil de vagas de presídio. Vamos aumentar as penas ainda mais para chefe de facção criminosa. PCC, Comando Vermelho e Milícia, vai ser declarado grupo terrorista. Vão ficar até 80 anos presos os chefes dessas facções narcoterroristas.
0: Em Brasília, Lula começou o dia com reunião de campanha no Palácio da Alvorada e depois participou de reunião de líderes no Planalto com o ministro José Guimarães. À tarde, esteve na reunião executiva da campanha. Ao falar com a imprensa, o presidente defendeu mudanças na jornada de trabalho, especialmente com a aprovação da PEC, que prevê o fim da escala 6x1.
2: Hoje o Senado da República começa a discutir a aprovação do fim da escala 6x1, que nada mais é do que garantir que as pessoas trabalhem 5 dias e fiquem 2 dias em casa para cuidar da família, para cuidar dos seus afazeres. É um desejo muito grande da sociedade brasileira.
0: Ainda nesta terça-feira, o presidente do Senado, Davi Alcolumbre, marcou para 15 de outubro a possível votação da proposta que reduz a jornada semanal de 44 para 40 horas semanais, sem corte de salário. O segundo turno da eleição será em 25 de outubro. Da Rádio Nacional em Brasília, Pedro Lacerda.
3: Minas Gerais registrou 110 casos de denúncias de assédio eleitoral no primeiro turno das eleições. Em todo o país, foram 991 registros. Os dados foram atualizados pelo Ministério Público do Trabalho após o plantão realizado durante o último domingo. De acordo com o órgão, as denúncias se intensificaram no segundo semestre e principalmente nos dias que antecederam o pleito. Em setembro, foram 74 registros encaminhados às unidades do MPT em Minas. Já nos 4 primeiros dias de outubro, foram recebidas 21 denúncias de assédio eleitoral no estado. Segundo o maior colégio eleitoral do Brasil, Minas aparece como o segundo estado com maior número de denúncias. São Paulo lidera um ranking nacional com 158 e o Rio de Janeiro aparece em terceiro lugar com 93 registros. No primeiro turno das eleições, uma indústria de calçados de Bom Despacho, no centro-oeste de Minas, foi alvo de uma ação civil pública. O caso teve origem em denúncias sobre a realização de um ato de campanha eleitoral dentro das dependências da empresa, com a participação de candidatos e de uma autoridade política do município. O Ministério Público do Trabalho esclareceu que o assédio eleitoral acontece quando a relação de trabalho é utilizada para pressionar, constranger ou influenciar a escolha política de trabalhadores. A prática viola a liberdade de voto e a liberdade de consciência asseguradas pela Constituição. As denúncias de assédio eleitoral também podem ser feitas durante o período que antecede o segundo turno, em 25 de outubro. Elas podem ser registradas pelo portal do Ministério Público do Trabalho na internet, mpt.mp.br. De Belo Horizonte, da Rádio Inconfidência, Gustavo Abreu para a Rádio Nacional.
4: E a Mega Sena voltou a acumular. Nenhum apostador acertou as 6 dezenas do concurso 3.067, realizado nesta terça-feira. Agora, o prêmio está estimado em R$100 milhões para o próximo sorteio. Os números sorteados foram 1, 4, 17, 33, 41 e 52. Mas nem tudo está perdido. 85 felizardos acertaram 5 dezenas e vão receber cerca de R$33 mil cada. Mais de 7.200 apostas acertaram a quadra e vão embolsar pouco mais de R$640 cada. O próximo sorteio da Mega será realizado na próxima quinta-feira, dia 8. As apostas podem ser feitas até às 8 horas da noite do dia do concurso, no horário de Brasília, em qualquer lotérica do país ou pela internet, no site ou no aplicativo da Caixa. A fezinha simples, com 6 dezenas, custa R$6. Com informações da Agência Brasil, da Rádio Agência Nacional em Brasília, Rafael Guimarães.
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2: Mais de 1.300 produtos eletrônicos sem certificação e homologação obrigatórias para serem comercializados foram apreendidos pela Receita Federal e a Agência Nacional de Telecomunicações, a Anatel. A operação de fiscalização foi realizada entre os dias 29 de setembro e 1º de outubro em um centro de distribuição de mercadorias na região metropolitana de Fortaleza, no Ceará. O objetivo da operação foi impedir a comercialização de produtos em situação irregular. A certificação e homologação são necessárias para a comercialização legal de produtos no Brasil, que garantem a conformidade com as normas de segurança e qualidade estabelecidas. Caso o importador não comprove a regularidade da mercadoria ou não obtenha a homologação junto à Anatel dentro do prazo estabelecido, o material ficará retido pela Receita Federal. Da Agência Rádio Gov em Brasília, Daniele Popov.
3: A PEC que acaba com a escala 6x1 entra no segundo dia de discussão no Senado. Previsão de votação na semana que vem. Previsão, porque apesar do compromisso do presidente da Casa, Davi Alcolumbre, não é certo que a proposta seja de fato votada em dois turnos. É que a oposição está articulada para barrar o texto e a ausência em plenário para derrubar o quórum é uma das estratégias que toma força depois do primeiro turno, quando o resultado das urnas mostra que os senadores eleitos são em sua maioria de direita, que é contra o fim da 6x1. Esse foi o centro das discussões da campanha eleitoral nessa segunda-feira. Os dois candidatos falaram sobre isso. Flávio Bolsonaro, do PL, reafirmou sua posição contrária e defendeu uma proposta alternativa, a da remuneração por horas trabalhadas. O trabalhador vai fazer o seu salário conforme o tanto que trabalhar.
4: O meu posicionamento é o que já é público, é que eu tenho uma proposta infinitamente melhor do que essa proposta que está na mesa, que é da liberdade do trabalhador escolher a sua própria carga horária. Por exemplo, trabalhar 4 horas por dia, 4 horas de manhã, 4 horas da tarde, ou trabalhar no final de semana. Então, nossa proposta é dar essa liberdade para que o trabalhador monte a sua jornada de trabalho conforme a sua possibilidade, a sua necessidade.
3: À noite, o candidato Lula do PT rebateu. Disse que agora, quando for para votar mesmo, as máscaras vão cair. E que está confiante que o presidente do Senado vai mesmo colocar em votação.
5: Eu estou confiante que o presidente Alcolumbre vai colocar em votação. Estou confiando que o Senado vai repetir a decisão que já foi tomada pela Câmara. Estou confiante que o PL vai demonstrar se tem coragem ou não de votar a favor do fim dessa escala que faz as pessoas trabalharem 6 dias e ficam só em casa.
3: Ainda como parte da estratégia do PL, nesta quarta-feira, o partido se reúne com Flávio Bolsonaro, com governadores, senadores e deputados eleitos à tarde. Antes, o candidato se reúne com os partidos que já declararam apoio a ele nesse segundo turno, PP e União Brasil, e depois o Novo. Lula do PT está sem agenda pública de campanha, pelo menos por enquanto, para esta quarta-feira. Da Rádio Nacional em Brasília, Priscila Mazenotti.
6: Doar sangue salva vidas e pode ser mais prático no próprio local de trabalho. Aproveitando as comemorações do mês do servidor público, o Tribunal de Justiça de Minas Gerais, mais uma vez, realiza parceria com a Fundação Hemominas para fazer a coleta de sangue na sede do tribunal. 70 servidores e colaboradores se inscreveram como doadores nessa ação solidária, que montou uma estrutura complexa com triagem, consultas médicas e captação de sangue com todo o rigor que é necessário. Charles Magalhães, oficial judiciário, é doador há mais de 20 anos e hoje aproveitou a praticidade.
7: A satisfação de ajudar o próximo e saber que amanhã eu posso precisar desse ato. Então eu acho bacana e eu acho que todo mundo que pode deve fazer esse ato, esse gesto.
6: O desembargador Alexandre Santiago, superintendente de saúde do TJMG, também participou do mutirão como doador e comentou a importância da parceria com o Hemominas.
8: Nós temos um grande número de servidores que podem participar e a gente fazendo essa parceria entre tribunal e Hemominas, ele incentiva a nossa população de servidores a participarem dessa causa que é uma causa nobre, que é uma causa de amor ao próximo.
6: Os feriados de outubro e novembro são de grande movimentação nas estradas, maior incidência de acidentes e, por isso, é importante manter os estoques nos bancos de sangue para os casos de urgência e emergência, para poder doar sangue a diversos requisitos. Mas os principais são ter idade entre 16 e 69 anos, pesar mais de 50 quilos e ter boa saúde. Para conferir mais detalhes, acesse o site do Hemominas e faça a sua parte. Do Tribunal de Justiça de Minas Gerais, Ana Paula Carvalhais.
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11: Tirando com a notícia.
12: A disputa pela presidência será decidida em segundo turno, no dia 25 de outubro, entre o senador Flávio Bolsonaro e o presidente Lula, que terminaram o primeiro turno das eleições separados por 1,87 ponto percentual. Diante do resultado apertado, as duas campanhas calculam de onde podem vir votos extras, incluindo os governadores eleitos ou em disputa nos estados. 20 governadores foram eleitos já no primeiro turno, recorde desde a redemocratização. Ainda há segundo turno no Distrito Federal e em 6 estados: Acre, Amazonas, Espírito Santo, Rio de Janeiro, Rio Grande do Norte e Tocantins. O quadro de palanques favorece Flávio, que terá aliados direto concorrendo em 5 desses estados, contra 4 de Lula. Em São Paulo, o maior colégio eleitoral do país, Tarcísio de Freitas foi reeleito governador com 62,65% dos votos válidos. No estado, Flávio teve 51,93% dos votos para presidente contra 38,2% de Lula. Para o cientista político Bruno Rizzi, da Fato Inteligência Política, a não realização de segundo turno estadual em São Paulo prejudica os dois lados.
13: A ausência do segundo turno em São Paulo tem o mesmo impacto para Lula, pela ausência do palanque com Haddad, e para Tarcísio de Freitas, também fora do segundo turno, já eleito no primeiro turno. O impacto se dá diretamente para a figura de Flávio Bolsonaro, que também não terá o palanque.
12: Já na Bahia, Jerônimo Rodrigues foi reeleito governador pelo PT com 55,73% dos votos válidos, em um estado onde Lula teve 66,16% dos votos para presidente, contra 28,55% de Flávio. Apesar da vantagem, Rizzi alerta para a queda do desempenho do atual presidente no estado, que obteve porcentagem 4 pontos menor do que em 2022. Em Minas Gerais, segundo o maior colégio eleitoral, Cleitinho Azevedo venceu o governo com 55,4% dos votos válidos, enquanto Flávio superou Lula na disputa presidencial do estado com 48,24% a 43,32%. Rizzi destaca a inversão do resultado em comparação a 2022.
13: No primeiro turno em 2022, Lula venceu o primeiro turno em Minas Gerais por cerca de 48% dos votos a 43% de Jair Bolsonaro. Já esse ano, o jogo inverteu e Flávio venceu Lula pelos 48% contra 43% do presidente Lula. A campanha do petista enxerga que é possível buscar e reverter ao menos ao resultado que obteve em 2022.
12: Fora do tabuleiro estadual, o apoio dos candidatos derrotados também entra no cálculo. Juntos, Augusto Cury, Renan Santos e Ronaldo Caiado somaram quase 9 milhões de votos. Caiado e o ex-presidente Michel Temer já declararam apoio a Flávio, enquanto Cury e Renan optaram pela neutralidade. Nessa terça, Lula teve nova reunião com ministros no Planalto para ajustar a comunicação da campanha, enquanto Flávio se reuniu com a direção do PL para manter o formato usado no primeiro turno e discutir a unificação e ampliação da base conservadora com Tarcísio de Freitas. Reportagem Álvaro Couto.
14: O Tribunal Superior Eleitoral aprovou a minuta que estabelece como será a distribuição de propaganda para o segundo turno da eleição para presidente do Brasil. O horário eleitoral gratuito será exibido a partir da próxima sexta-feira, dia 9 de outubro, até o dia 23 de outubro, 2 dias antes do pleito. As emissoras de rádio e televisão de todo o país terão de reservar 10 minutos diários, de segunda-feira a sábado, em cada bloco, para a transmissão da chamada propaganda em rede, que reúne um conjunto mais longo de conteúdos. Além disso, vão reservar 25 minutos todos os dias para a propaganda por inserções, com a veiculação de peças mais curtas dos candidatos. O tempo será dividido igualmente. No caso da propaganda em rede, serão 5 minutos para cada. No caso da propaganda por inserções, 12 minutos e 30 segundos cada um. A veiculação começa pela candidatura mais votada no primeiro turno, com alternância da ordem a cada programa em bloco ou inserção. Disputam a presidência do Brasil o candidato do PL, senador Flávio Bolsonaro, e o candidato da coligação Brasil Pronto para Mais, formada pelos partidos PDT e PSB, e pela Federação Brasil da Esperança, que envolve PT, PCdoB e PV, e pela Federação PSOL e Rede, todas as siglas representadas pelo atual presidente Luiz Inácio Lula da Silva. Agência Rádio Web, produção e reportagem, Breno Zonta.
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16: O futebol brasileiro volta nesta quarta-feira após uma intensa data FIFA de pelo menos 20 dias. E alguns jogos são destaques, por exemplo, Internacional e Corinthians, partida que será realizada no estádio Beira-Rio às 7:30 da noite. Esse duelo tem o Colorado dentro da zona do rebaixamento, querendo respirar, e o Corinthians, que por sua vez quer fugir ali da parte baixa da tabela e precisa de uma vitória fora de casa. E a lei do ex pode acontecer nesse jogo. O atacante Yuri Alberto do Corinthians já jogou pelo Internacional e falou sobre marcar um gol contra o seu ex-clube.
17: A expectativa é grande, né? A gente sabe que essa lei do ex, os companheiros até brincam que comigo ela nunca falha, mas eu vou me esforçar bastante, estou num retorno, creio que vai ser um jogo muito importante para nós, que a gente precisa dos 3 pontos, então me entregando dentro de campo, e se eu puder ter a oportunidade de cumprir essa lei, eu creio que eu vou estar muito preparado ali para poder balançar as redes.
16: Outros jogos desta quarta-feira, ainda falando ali da parte baixa da tabela de classificação, Remo e Grêmio, jogo importantíssimo para as duas equipes. A partida acontece no Mangueirão, também às 7:30 da noite. Tem o clássico carioca, Botafogo e Vasco no estádio Nilton Santos, às 8:30 da noite. Cruzeiro e São Paulo, 9:30 da noite. E tem quem abre a rodada, Bragantino e Mirassol, no Cícero de Souza Marques, às 7:30 da noite. Agência Rádio Web com informações do Brasileirão, Daniela Esperon.
14: Quarta-feira, 7 de outubro de 2026. Esse é o Giro de Notícias. Eu sou Breno Zonta e você acompanha os destaques do momento. Flávio Bolsonaro foi questionado pela imprensa por ter dito na última terça-feira que seu eventual governo mudaria a Constituição do país. Em tom mais moderado, o candidato do PL à presidência do Brasil explicou que se referia a propostas como redução da maioridade penal de 18 para 16 anos e mudanças no Supremo Tribunal Federal, e que pretende fazê-las, se eleito, por propostas de emenda à Constituição, as PECs. Levantamento do jornal O Globo, com base nos registros digitais de voto das mais de 37 mil sessões eleitorais do Rio de Janeiro, revelou que mais de 204 mil eleitores digitaram e confirmaram o número 13 para governador do estado. E como não havia candidato do PT no pleito, anularam seus votos. O Partido dos Trabalhadores apoiou Eduardo Paes, do PSD, que pode não ir ao segundo turno justamente por uma margem mínima de votos. Na próxima quinta, o Tribunal Superior Eleitoral julga o recurso da campanha de Antony Garotinho para decidir se seus votos serão anulados. Em caso positivo, o candidato Douglas Ruas, do PL, pode ter vencido no primeiro turno. E ainda sobre eleições, um recado importante para você.
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14: A partir de fevereiro de 2027, senadores e deputados federais eleitos no último domingo devem votar contra a agenda ambiental e climática. Essa foi a análise do Observatório do Clima, ao considerar o alinhamento das candidaturas e o voto de quem já foi parlamentar. A rede, que reúne 130 entidades da sociedade civil, estimou que 7 de cada 10 congressistas estarão contra essas preocupações. A Polícia Federal e o Ministério Público do Rio de Janeiro prenderam nesta quarta um policial militar, 3 ex-PMs e um ex-comissionado da Assembleia Legislativa do Rio de Janeiro, todos investigados por negociar fuzis e pistolas para traficantes do Terceiro Comando Puro, o TCP. O Giro de Notícias é uma produção da Agência Rádio Web. Texto e apresentação, Breno Zonta. Edição, Mário Melo.
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2: 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Ótima tarde para você. Estamos chegando 1h40 na província. 7 de outubro. Dia das Congadas em Minas Gerais, dia do compositor brasileiro, dia do município, hoje também dia do prefeito, dia internacional pela prevenção das catástrofes naturais, morte do Pedro Américo em 1905 e posse de Pedro Araújo Lima, segundo regente do Brasil em 1838. Ótima tarde para você, ligado aí na sua casa, no seu carro, no seu trabalho, tá no horário de almoço agora, um bom almoço para você, bom apetite. Você estava conferindo por aqui mais cedo, música, sucessos, informações do seu rádio com Amanhã de Sucessos, nosso amigo Isaías Brandino. E na sequência tivemos agora há pouco o seu horário de almoço, música gostosa, para você almoçar bem, tranquilo e numa boa. E a partir de agora, sucesso, informações da sua tarde, lançamentos em primeira mão, notícias importantes aqui para nossa região. Lembrando sempre que você confere as informações de Ouro Preto e região na Central Província. Província é rádio, é portal, é notícia. 27 graus aqui na cidade de Patrimônio, possibilidade de chuva 14%, umidade 53% e ventos de 5 quilômetros, até agora mais tranquilos. Já informando para você, audiência pública, o tema é prestação de contas da Secretaria Municipal de Saúde, referente ao segundo quadrimestre de 2026, vai acontecer amanhã, quinta-feira, às 16h, no plenário da Câmara Municipal de Ouro Preto. Daqui a pouquinho, chegando junto comigo, Cris Marques vai trazer pra gente as novelas, as notícias dos famosos, vai falar de Vini Júnior, Zé Felipe, quem mais aí? Esse não, esse é candidato, deixa quieto.

Interdição parcial desta via. Informou a Sânia Ouro. Também intermitência, atenção, intermitência no abastecimento aí no Morro da Queimada. A equipe da Saneouro está realizando uma manutenção emergencial na rede de abastecimento de água da rua Nossa Senhora das Graças, Morro da Queimada. Em razão dos trabalhos, poderá ocorrer intermitência no fornecimento de água nas ruas do Ouro, rua Nossa Senhora das Graças, rua das Camélias, rua Belo Horizonte, rua Marina Ferreira Guimarães, rua Ayrton Senna e a rua 15 de agosto. O abastecimento será restabelecido gradualmente após a conclusão da manutenção, informou Saneouro. E também mais um informe aqui da Saneouro em Miguel Burnier, intermitência no abastecimento. A equipe da Saneouro está realizando uma manutenção emergencial na rede de abastecimento de água da rua Getúlio Vargas. Em razão dos trabalhos, poderá ocorrer intermitência no fornecimento de água em Miguel Burnier. O abastecimento será restabelecido gradualmente após a conclusão desta manutenção. Agradecemos a compreensão de todos, informou a Saneouro. Um abraço aos amigos da Saneouro ligados na província. Tem gente boa fazendo aniversário hoje. Eu quero saber se você é mais de uma ou é mais a outra. O que tem mais a ver aí com a sua personalidade? Essas duas cantoras fazem aniversário hoje. Primeiro a baiana, Pitty.

Priscila Novaes Leone nasceu em Salvador em 7 de outubro de 1977, mais conhecida como Pitty. É cantora, compositora, musicista brasileira. Como cantora desde os 17 anos de idade, Pitty iniciou sua carreira profissionalmente em 97, atuando como baterista durante 2 anos da banda de punk rock Shears.

Nasceu em 7 de outubro de 77, completa hoje 49 anos. Parabéns, Pitty! Nasceu em Salvador, Bahia, é conhecida como a princesa do rock brasileiro. É porque tem a rainha, né? A rainha Rita Lee, a Pitty, a princesa. 1h46, ela também completa hoje mais um ano de idade. Aline Kistermacher Barros dos Santos. É, nasceu no Rio de Janeiro em 7 de outubro de 76.

Aline Barros é cantora, compositora e pastora brasileira, considerada uma das maiores cantoras de música cristã do Brasil, sendo certificada pela ABPD, com vários discos de ouro, platina e diamante. Ganhou por 8 vezes o Grammy de melhor álbum de música gospel. Aline Barros completa hoje 49 anos, nasceu no Rio de Janeiro. Parabéns, Aline! 1h48 na província, ótima tarde para você ligado com a gente. Mandar um abraço aqui para nosso ouvinte, a Fátima Jorge, comunicando que hoje a celebração neste dia dedicado a Nossa Senhora do Rosário. Festividades em louvor a Nossa Senhora Aparecida acontecendo até o dia 12. Hoje, dia 7 de outubro, quarta-feira, o tema é Com Maria Senhora Aparecida, aprendamos a escutar, discernir e guardar a verdade. Participação da paróquia Cristo Rei, paroquianos, funcionários, irmandades, pastorais, movimentos e associações religiosas. Festividades em louvor a Nossa Senhora Aparecida 2026. 1h48, tá começando a nossa tarde na província, quarta-feira, 7 de outubro. Novas, novas...

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1: Cris Marques já está por aqui, daqui a pouquinho vai trazer para você a sua novela preferida. Alô, Cris! Daqui a pouquinho tem Nobreza do Amor. Tem notícias do futebol, o Cruzeiro joga hoje, hein? Alô, Tony Silva! Alô, Leonardo! Tá chegando agora a primeira, a nossa tarde de quarta-feira, meio de semana aqui na província. Deixaria tudo...

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0: Esse é o Ian aqui na província.
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0: Questão, a gente ouviu também Katy Perry, Firework, Leonardo, deixaria tudo, duas em ponto. Ótima tarde pra você. Cris Max tá chegando aí com a novela Esporte com Tony Silva, Bruno Mendes. Hoje tem jogo e, claro, as notícias dessa quarta, 7 de outubro.

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1: Resumo de novela. Quartou com eu chegando com as emoções da sua novela preferida. Começa com a novela das seis, A Nobreza do Amor. Olha, em Barro Preto ninguém está seguro, hein? E Gendal mostra que não vai facilitar a vida dos inimigos, não. Alica pensa em como encontrar o vilão, enquanto Mirinho oferece para ajudá-lo. E a Virgínia vai ser repreendida por Diógenes, hein? Depois de denunciar Alica e Niara. Gendal manda Fortunato fechar as saídas do Barro Preto para impedir, claro, a fuga dos fugitivos. Enquanto isso, Tonho e Onildo se organizam para ajudar Alica e Niara e Omar. E deixa a cidade. Em meio a tanta tensão, Alica faz uma descoberta importante. Ela encontra numa gruta o registro de uma árvore sagrada de Batanga. E do outro lado da história, José, também conhecido como Zambi, prepara uma operação para libertar Dume e Kenya. Tem perseguição de um lado e plano de resgate do outro. A cada dia a situação fica mais complicada em A Nobreza do Amor. Daqui a pouquinho, a novela das sete, por você.
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3: 7 de outubro, 1977, a 4ª Constituição Soviética é adotada. 1987, nacionalistas sikhs declaram a independência do Khalistão da Índia. Não é reconhecido internacionalmente. 2013, o Hamas e outros grupos militares palestinos lançam ofensiva terrestre, aérea e marítima contra Israel a partir da faixa de Gaza.
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4: O brasileiro Alisson dos Santos, também conhecido como Pio, é um dos concorrentes para o prêmio de melhor atleta do ano no atletismo mundial. O brasileiro é recordista mundial dos 400 metros com barreira. Alisson foi incluído numa lista de 20 indicados, 10 homens e 10 mulheres, que foi divulgada ontem pela Federação Internacional de Atletismo. Os três finalistas em cada gênero serão escolhidos por votação popular e por especialistas. A premiação vai acontecer em Mônaco no dia 29 de novembro. Alisson teve uma temporada com grandes conquistas. Seu principal feito foi a quebra do recorde mundial na prova, marcando 45 segundos e 80 centésimos na etapa de Zurich, na Diamond League. O principal concorrente do atleta brasileiro ao prêmio será o sueco Armand Duplantis, que voltou a bater o recorde mundial no salto com vara.
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6: A reincidência de devedores atingiu o maior índice para o mês de agosto na história. É o que aponta o Indicador de Reincidência de Pessoas Físicas, medido pela Confederação Nacional de Dirigentes Lojistas, CNDL, e pelo SPC Brasil. A análise revelou que quase 87% dos negativados já haviam aparecido no cadastro de inadimplentes nos últimos 12 meses. A faixa etária entre 30 e 39 anos é a que concentra a maior parte dos endividados, com 27% do total. A distribuição se equilibra entre 46% de homens e 54% de mulheres. A executiva de finanças da CNDL, Merula Borges, avalia que a responsabilidade por esse resultado é dividida entre a oferta de crédito e o consumidor.
7: O próprio Banco Central aponta que o aumento desse custo do crédito, que a expansão do crédito emergencial, contribuem para esse comprometimento. Mas a nossa pesquisa mostra que esses reincidentes nem tinham quitado a dívida anterior e já tinham ali uma dívida nova. Então o desafio é oferecer um crédito que seja compatível com a capacidade real de pagamento ao mesmo tempo que tenha uma recuperação no orçamento familiar. Aí, sim, o crédito pode antecipar renda sem substituir uma renda permanente. Não dá para constar o crédito como uma parte do orçamento da família.
6: Os dados do indicador de recuperação de crédito mostram também que houve um crescimento de 7% no número de consumidores que conseguiram sair das listas de negativados nos últimos 12 meses, em comparação com o período anterior. 25% do número de consumidores recuperados se concentram na faixa etária de 50 a 64 anos. Um dado de atenção é o tempo médio de apenas 69 dias entre o vencimento de uma dívida e o de outras pendências. Merula analisa.
7: Se o consumidor consegue um desconto numa dívida, mas ele assume uma parcela que continua incompatível com a sua renda, ele pode até sair do cadastro hoje, mas ele acaba voltando alguns meses depois. E aí é bem isso que o intervalo de menos de 70 dias ajuda a mostrar, porque existe um agravante. Quando 70% quase nem sequer tinham saído da dívida anterior, quando eles foram negativados novamente, mostra uma renegociação que não se sustenta.
6: Em agosto deste ano, cada consumidor recuperado pagou, em média, R$ 2.496 na soma de todas as dívidas que tinha. Os dados ainda mostram que 59% pagaram até R$ 500 nas dívidas que possuíam. Agência Rádio Web, produção e reportagem, Eduardo Kowaleski.
8: Circula na internet notícia falsa sobre a emissão de carteira de trabalho feita nos CRAS, os Centros de Referência de Assistência Social, e que o documento é necessário para receber o Bolsa Família. O Ministério do Desenvolvimento e Assistência Social, Família e Combate à Fome alerta que essa informação é falsa. O CRAS não emite carteira de trabalho. Além disso, não é preciso apresentar esse documento para se inscrever no Cadastro Único ou para solicitar o Bolsa Família. O cidadão que precisa fazer ou atualizar o CAD Único deve procurar o CRAS ou o posto de atendimento do Cadastro Único do seu município. O serviço é gratuito. Em geral, o responsável familiar deve apresentar CPF, documento de identificação com foto e comprovante de residência. Também é necessário informar os dados das demais pessoas da família. A inscrição no CAD Único não garante entrada automática no Bolsa Família. Para participar do programa, a família precisa estar inscrita e ter renda mensal de até R$ 218,00. Por pessoa. Em caso de dúvida, o governo federal indica os canais oficiais, que são o Disque Social pelo número 121 ou a página gov.br/mds. Reportagem Érica Brás.
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10: Quem não conseguiu votar no primeiro turno das eleições 2026 precisa justificar a ausência à Justiça Eleitoral. A justificativa deve ser feita para cada turno em que o eleitor não compareceu às urnas. A justificativa pode ser apresentada pelo autoatendimento eleitoral, presencialmente em um cartório eleitoral ou pelo aplicativo e-título, como explica o presidente do TSE, Cássio Nunes Marques.
11: O e-título permite ao eleitorado brasileiro emitir o próprio título eleitoral, consultar o local de votação, emitir certidões eleitorais, justificar a ausência no pleito. O TSE, confiante nos melhoramentos de infraestrutura promovidos, permitirá que a emissão do documento seja feita, inclusive, nos dias de votação. O e-título permite, da mesma forma, que a Justiça Eleitoral se comunique diretamente com o eleitorado para assegurarmos que os serviços digitais permaneçam disponíveis e estáveis.
10: Para quem não votou no primeiro turno realizado no dia 4 de outubro, o prazo para justificar termina no dia 3 de dezembro. Já quem não votar no segundo turno, marcado para o dia 25 de outubro, terá até 8 de janeiro de 2027 para apresentar a justificativa. Quem deixa de votar e não justifica, acaba ficando em débito com a Justiça Eleitoral e precisa pagar multa para regularizar a situação. Além disso, pode enfrentar restrições para obter a certidão de quitação eleitoral, tomar posse em cargo público e realizar outros atos que dependem da regularidade eleitoral. Quem faltar a 3 eleições consecutivas, sem justificar a ausência ou pagar as multas, pode ter o título eleitoral cancelado. A agência Rádio Web, produção e reportagem, Gilmar Prete.
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14: Nós até reclama do casamento, mas é cada vantagem que nós tem. Mas tem que olhar bem olhado pra ver essas vantagens aí, escondidas. Por exemplo, o mistério da toalha de banho. Se a nossa mulher não trocar a toalha de banho nossa, nós seca com a mesma toalha o resto da vida. Porque o homem usa a mesma bermuda em casa e a mesma camiseta regata de campanha de vereador de 1996. E por algum motivo, a mulher não troca essas coisas também. Então nós vai usando até o dia que essas roupas vão ser promovidas a pano de chão ou pano velho de secar o carro quando nós lava. Mas as toalhas de banho, a mulher chega um dia e fala: essas toalhas precisa trocar. E misteriosamente, um dia, do nada, aparece a toalha nova. Você não pede, você não reclama, ninguém fala nada. Simplesmente, as toalhas novas aparecem e você toma banho e tá lá uma toalha nova e confortável esperando você, pra você secar seu lindo corpo. Essa é apenas uma das grandes maravilhas escondidas do casamento. É tão escondida que se eu não tivesse falado isso aqui, vocês nunca tinham pensado nisso, né? Os homens é ceboso. O homem fica 3 dias com a mesma cueca. Será que você acha que eles vão pensar em trocar a toalha? Ah, se não fosse as mulheres, a benção da nossa vida.
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1: Tô chegando, galera, é o Tititi no seu rádio, aqui com notícias dele, Renato Aragão. Notícia não muito boa, viu? Renato Aragão foi acionado na justiça pela própria filha, Juliana Rangel. Ela cobra uma dívida de mais de R$872 mil, referente ao empréstimo feito em 2018. Segundo Juliana, dos R$950 mil emprestados, apenas R$77 mil foram devolvidos. A justiça do Rio marcou uma audiência de conciliação para o dia 26 de outubro. A assessoria de Renato diz que aguarda citação oficial para se manifestar. Mas que coisa feia em família, não é mesmo, gente? Já já eu volto falando de Brad Pitt, 62 aninhos já, hein?
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1: A Polícia Federal, com apoio da Procuradoria Regional Eleitoral e... da Polícia Militar, deflagrou no norte de Minas a Operação Voto Limpo. Os agentes apuram a suspeita de corrupção eleitoral no município de São João das Missões. Dois dias após o fechamento das urnas, foram cumpridos três mandados de busca e apreensão, além de buscas pessoais, autorizadas pelo Tribunal Regional Eleitoral de Minas Gerais. As medidas ocorrem em imóveis de São João das Missões, mas também de Januária. Foram apreendidos celulares, aproximadamente R$ 80 mil em dinheiro e outros materiais que serão analisados durante a investigação. A apuração começou após informações sobre dois eventos realizados no dia 3 de outubro, véspera das eleições, com distribuição gratuita de alimentos e bebidas. Segundo a Polícia Federal, os eventos poderiam ter sido usados para eventual cooptação de eleitores e obtenção de votos. A investigação apura, em tese, o crime de oferecer ou receber dinheiro, presentes ou outras vantagens em troca de votos ou para conseguir abstenção. A pena pode chegar a 4 anos de prisão, além de multa. De Belo Horizonte, da Rádio Inconfidência, Gustavo Abreu para a Rádio Nacional.
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0: Stars, lançamento internacional Dance With Me. Simone Mendes, quem você pensa que é? 2h22 aqui na província, o Pop Show, nessa quarta-feira, 7 de outubro, 2h22, hora certa, Posto Ouro Preto.
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8: Boa tarde pra você, agora 2h28.
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0: Vicente sai da missa, né? Todo entusiasmado, falou, quer saber de uma? Vou passar no bar do Chico tomar uma branquinha. Chegando lá, ele fala, Chico, tô invocado aqui com uma coisa, rapaz, você não sabe. Antes me bota uma branquinha. Chico foi lá, pegou a garrafa, botou, falou, o que é que você tá encabulado desse jeito? Ele falou, Chico, saí ali da missa e aí tô aqui na certeza de uma coisa. Você sabe que em Minas Gerais não tem praia? Chico disse, sei não. Disse, pois é, eu sei. Chico disse, e por quê? Vicentinho diz, no final da reza, presta atenção, o padre diz assim, mas livrai-nos do mar, amém.
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4: MC Carol vive uma nova fase profissional. Conhecida pela carreira no funk, a cantora está no elenco da novela Quem Ama Cuida e vem ampliando a sua atenção na televisão. A artista agora falou sobre os desafios enfrentados ao longo da carreira e também a chegada ao horário nobre da Globo. Toda orgulhosa.
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5: A Advocacia Geral da União pediu ao Supremo Tribunal Federal que mantenha a medida provisória que proibiu as bets em todo o país. A AGU também solicitou nesta quarta-feira que o ministro Luiz Fux aguarde uma manifestação da Procuradoria-Geral da República antes de decidir sobre os pedidos para suspender a proibição imposta pelo governo Lula. Fux é relator das ações apresentadas por entidades do setor de apostas. As associações alegam prejuízos bilionários, insegurança jurídica e defendem a retomada das operações. A AGU sustenta que a regulamentação não foi suficiente para proteger a população de problemas relacionados às apostas, como endividamento e transtornos provocados pelo vício no jogo. Enquanto o Supremo analisa a disputa, as plataformas autorizadas já deixaram de operar no Brasil. O governo informou que pediu o bloqueio de mais de 13.200 sites ilegais desde a proibição das bets. No primeiro dia sem operação das plataformas autorizadas, cerca de 26 milhões e meio de apostadores ainda tinham dinheiro a receber. O saldo chega a mais de 1 bilhão 325 milhões de reais, segundo o Banco Central. As empresas têm até esta quarta-feira para informar os valores restantes às instituições financeiras com a identificação dos usuários. Agência Rádio Web, de Brasília, Yuri Hudson.
6: Foi publicado nesta terça-feira o resultado preliminar da seleção de organizações da sociedade civil que vão compor o Fórum Nacional pelo Protagonismo das Mulheres Idosas. Das 25 organizações habilitadas, 7 foram classificadas preliminarmente, 5 para representar as regiões do país e 2 para as vagas nacionais de diversidade. O Fórum Nacional pelo Protagonismo das Mulheres Idosas foi criado para fortalecer a participação social e ampliar a representação das mulheres idosas na formulação, no acompanhamento e na avaliação de políticas públicas relacionadas ao envelhecimento e à garantia de direitos. As candidaturas foram avaliadas de acordo com 4 critérios: tempo de atuação institucional, representatividade e atuação junto a grupos prioritários, capacidade de mobilização e contribuição para políticas públicas de cuidado e autonomia econômica. Foram classificadas com maior pontuação a Federação das Associações Comunitárias de Moradores do Tocantins, pela região norte, o grupo Mulher Maravilha, pelo nordeste, o coletivo Filhas da Mãe, pela região centro-oeste, a Associação Programa de Mãos Estendidas, pelo sudeste, e a Associação Ciganos Itinerantes do Rio Grande do Sul, pela região sul. Representando as vagas nacionais de diversidade, foram classificados o Fórum Nacional de Travestis e Transsexuais Negras e Negros e o Instituto Nanjeto, de Tradição Afro-Religiosa e Desenvolvimento Social. Ainda cabe recurso do resultado, que deverá ser encaminhado exclusivamente para o e-mail cgpc@mulheres.gov.br. A divulgação e a homologação do resultado final serão publicadas dia 16 de outubro. Da Agência Rádio Gov em Brasília, Daniele Popov.
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7: Quer saber quais vacinas estão registradas no seu nome? A consulta pode ser feita pelo aplicativo ou pelo site do Meu SUS Digital. Para acessar, entre com CPF e senha da conta gov.br. Na tela inicial, escolha Minha Saúde e depois Vacinas. Ali é possível consultar o histórico das doses registradas. Para visualizar a carteira digital e os certificados disponíveis, basta acessar a aba Documentos. Entre eles, estão o Certificado Nacional de Vacinação contra a Covid-19 e, quando atendidos os requisitos para a emissão, o Certificado Internacional de Vacinação ou Profilaxia, usado para comprovar a vacinação contra a febre amarela. E se alguma vacina não aparecer? A orientação é procurar a unidade de saúde onde a dose foi aplicada para verificar o registro. De acordo com o governo federal, também é possível buscar orientação nas secretarias municipais de saúde. As informações não podem ser incluídas ou corrigidas diretamente pelo usuário no Meu SUS Digital. A atualização deve ser feita pelo serviço responsável pelo registro. Com redação de Lucília Araújo, da agência Rádio Gov em Brasília, Vladimir Filipim.
8: Fim da era Lionel Messi com a camisa da Argentina. Após quase 20 anos com o time albiceleste, o camisa 10 fechou sua brilhante trajetória com a seleção, como fez na maioria das vezes. Um gol e duas assistências e vitória da Argentina em cima de Benin, em Buenos Aires, pelo placar de 3-0. Com mais de 85 mil pessoas no Monumental de Núñez, o amistoso foi marcado por inúmeras homenagens a Messi. A primeira delas foi uma salva de aplausos dos torcedores nas arquibancadas aos 10 minutos do primeiro tempo. Em campo, Benin não queria ser apenas um coadjuvante na festa argentina e até segurou o 0-0 no primeiro tempo. Mas na segunda etapa, Otamendi, que também se despediu da seleção, abriu o placar após um escanteio cobrado por Messi. Na sequência do segundo tempo, Nigo Paes, que é tratado como um dos possíveis substitutos de Messi, ampliou num chute de fora da área após o passe do camisa 10. Mas para a festa ficar completa, faltava o gol do protagonista. Giai sofreu o pênalti e Messi cobrou com perfeição. Aos 39 anos, Lionel Messi fecha sua trajetória na seleção de país com 208 jogos, 126 gols, 70 assistências e 4 títulos. O futebol agradece Messi. Agência Rádio Web com informações do futebol internacional, Daniela Esperon.

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1: E olha o Tititi no seu rádio de volta, hein? Aos 62 anos e com quase 40 de carreira, Brad Pitt apresentou o seu novo filme no Festival de San Sebastian, Em Coração Selvagem. Ele interpreta um ex-militar que tenta sobreviver no Alasca após um acidente de avião, ao lado de seu cão de combate. Durante a divulgação do longa, Brad falou sobre momentos difíceis da vida e destacou a importância de seguir em frente, buscando sempre a próxima pequena vitória. É, se pra ele tá difícil, imagina pra nós, né? Próximo bloco, fique por aqui, porque eu volto falando dele, maravilhoso Jesus Luz. É já já.
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0: Agora 2h39, 2h39. Sucesso está de volta nessa quarta.

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0: O Foguete. Ah. Última noite, faltando 11 para as 3, Cris Marques por você. Resumo de novela.
1: Vamos seguindo, galera. Tem mais emoções da sua novela aqui pra você conferir comigo. E eu volto com a novela das 7. Hoje em Por Você. Hoje em Por Você, o namoro de Peixe da Lila é comemorado por todos. Mas Vanessa continua tramando contra a Bela. Enquanto parte dos funcionários do hospital é readmitida, Dalva fica irritada. Gabriel tenta se aproximar de Bela. E Próspero oferece um emprego a Dalva. Mas a confusão aumenta quando Silvia descobre que Hannah está na casa de Bela. Confusão armada. Ah, bem, é emoções da sua novela das 7 por você. Daqui a pouquinho tem Quem Ama Cuida.
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3: Três partidas abriram ontem a 32ª rodada do Campeonato Brasileiro da Série B e tem time retomando a liderança da competição. Na Ilha do Retiro, o Sport venceu São Bernardo 2-1. O Goiás também por 2-1 derrotou o Atlético na Serrinha. E no estádio Ítalo Limonge, o Juventude venceu a Ponte Preta por 2-0. E com este resultado, a equipe gaúcha volta à liderança da Série B com 59 pontos, 2 a mais do que o Vila Nova, que vai jogar hoje. Serão 5 partidas, dando sequência à 32ª rodada. 7:30 da noite, no Germano Krieger, Operário e Botafogo de Ribeirão Preto, e na Ressacada, Avaí e Londrina. As outras 3 partidas serão às 8:30 da noite, no Independência, América Mineiro e Fortaleza, no Rei Pelé, CRB e Atlético Goianiense, e no Oba, Vila Nova e Cuiabá. O complemento da rodada será amanhã, quinta-feira, com 2 partidas às 7:30 da noite, no Castelão, Ceará e Criciúma, e nos Aflitos, Náutico e Novo Horizontino.
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5: O Senado Federal começou a discutir nesta terça-feira, após eleições de primeiro turno, a PEC que acaba com a escala de trabalho 6x1 e reduz a jornada máxima de trabalho para 40 horas semanais. O texto prevê 2 dias de descanso remunerado, sem redução de salário. A expectativa de votação em primeiro turno é para a próxima semana, como sinalizou o presidente da Casa, Davi Alcolumbre. O então aliado de Lula afirmou que não pretende acelerar a tramitação da PEC e que deve cumprir todas as etapas previstas no regimento.
6: Qual é o meu desejo? É cumprir integralmente o rito constitucional, sem atropelos, sem acelerar nada, cumprir terça, quarta e quinta as sessões de discussão das 5 primeiras da PEC do primeiro turno. E a partir daí, da sexta-feira, organizar novamente uma pauta para na semana que vem termos sessões terça, quarta e quinta. E se caso todos nós pudermos concluir as 5 sessões de debate na semana que vem, do ponto de vista regimental, colocar para sua deliberação em primeiro turno.
5: A PEC precisa passar por pelo menos 5 sessões de discussão antes de entrar em votação no primeiro turno. Se aprovada em primeiro turno, serão necessárias outras 3 sessões antes do segundo turno. Durante a primeira sessão de discussão no plenário, o senador petista Paulo Paim afirmou que a redução da jornada é uma reivindicação antiga.
7: Depois, na Constituinte, nós conseguimos reduzir de 48 para 44. De lá para cá, eu apresentei acho que uma meia dúzia de PEC. Realizamos dezenas de audiências públicas. Para mim, as eleições devem acontecer, sim, sempre. No Brasil, acontece de 2 em 2 anos. Então, cada vez que tiver uma discussão de uma campanha eleitoral, não se vota mais nada.
5: O governo trata o fim da escala 6x1 como uma prioridade e trabalha para concluir a votação antes do segundo turno das eleições. Essa é uma das bandeiras de campanha do presidente Lula. Já a senadora Damaris Alves, aliada de Flávio Bolsonaro, defendeu mais tempo para o debate e sustentou que a votação deveria ficar para depois das eleições.
8: Como é que você pega uma coisa que vai mexer com milhões de vidas e você coloca no período eleitoral? Eu acho que essa discussão, pé no chão, tinha que ser pós-eleição. Pós-eleição. Porque está todo mundo percebendo que não é bondade alguma, é iniciativa eleitoreira.
5: Se o calendário proposto por Alcolumbre for mantido, a PEC pode ser votada antes do segundo turno, previsto para 25 de outubro. Agência Rádio Web, de Brasília, Yuri Hudson.
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10: Dois caipiras foram pescar, né? Um deles sem se alterar lá pescando, mas aí não queria assustar o outro de estonho. Jacaré comeu meu pé. Então ele disse, guarda ele. Ele disse, eu sei lá, Tom, jacaré é tudo igual.
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1: Este é o Tititi no seu rádio, que vai seguindo, falando agora de Jesus Luz e Rafaela Mesquita, que deram aquela esquentada no clima durante um passeio na Cachoeira, na terça-feira passada. O casal, que completou recentemente um ano de namoro, apareceu nas redes sociais curtindo juntinho o dia em meio à natureza. Na legenda, os dois disseram que estavam sem pressa, sem pensar em nada, apenas aproveitando o momento, a água e, claro, a companhia um do outro. É o amor, né, gente? E no próximo bloco, vou falar da Yasmin Brunet, hein?
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Maria Santíssima, que em vossa imagem milagrosa de Aparecida espalhais inúmeros benefícios sobre o Brasil. Eu, embora indigno de pertencer ao número dos vossos servos, mas desejando participar dos benefícios da vossa misericórdia, prostrado a vossos pés, consagro-vos o entendimento, para que sempre pense no amor que mereceis. Consagro-vos a língua, para que sempre vos louve e propague a vossa devoção. Consagro-vos o coração, para que depois de Deus vos ame sobre todas as coisas. Recebei-nos, ó Rainha incomparável, no ditoso número dos vossos servos. Acolhei-nos debaixo da vossa proteção. Socorrei-nos em nossas necessidades espirituais e temporais, e sobretudo na hora da nossa morte. Abençoai-nos, ó Mãe Celestial, e com vossa poderosa intercessão, fortalecei-nos em nossa fraqueza, a fim de que, servindo-vos fielmente nesta vida, possamos louvar-vos, amar-vos e render-vos graças no céu, por toda a eternidade, assim seja. Pela intercessão de Nossa Senhora Aparecida, Rainha e Padroeira do Brasil, a bênção de Deus Onipotente, Pai, Filho e Espírito Santo, desça sobre vós e permaneça sempre.

Meu filho amado, minha filha querida, recebe neste momento meu olhar de mãe, que vela por ti com carinho e amor. Apresento diante do coração do meu filho Jesus todas as tuas dores emocionais. Peço que ele cure tuas feridas, acalme tuas angústias e devolva a paz ao teu coração. Entrego também ao Senhor as tuas causas financeiras, pedindo que não te falte o pão de cada dia, nem a dignidade do trabalho, que a providência divina visite a tua casa e multiplique tudo o que você oferece com amor. Intercedo pela tua família, que haja união, respeito e bênçãos em cada lar. E rogo de modo especial pelos doentes de tua família, que Jesus seja força na fraqueza, esperança no sofrimento e consolo em cada lágrima. Meu filho, minha filha, não temas. Eu, tua mãe Aparecida, o caminho contigo. Confia, porque o meu filho nunca abandona aqueles que nele esperam.

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1: Sede vós também pacientes, fortalecei os vossos corações, porque a vinda do Senhor está próxima. Tiago 5:8.
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0: audiência. São 3h18, vamos a Belo Horizonte agora ao vivo com a Líria Vaz, notícias da Assembleia de Minas. Olá, Líria, boa tarde.
1: Olá, Cristian, muito boa tarde para você também e boa tarde para os nossos ouvintes ligados aí na província. Eles receberam juntos mais de 1,5 milhão de votos dos mineiros nas eleições 2026. Confira 5 parlamentares mais votados para a próxima legislatura da Assembleia de Minas, que começa em fevereiro de 2027. São 4 reeleitos e 1 estreante no Legislativo Estadual.
2: Esse grupo é composto por 3 homens e 2 mulheres. 3 deles pertencem à mesma agremiação, o Partido Liberal. Pela segunda vez...

0: estavam entre os mais votados do Legislativo. Ela segue para o terceiro mandato como a mulher mais votada de todas as legislaturas da Assembleia de Minas, título que mantém desde 2022. Nos dois primeiros mandatos, a parlamentar presidiu a Comissão de Educação, Ciência e Tecnologia e fez parte das CPIs de Brumadinho e da CEMIG. Ela atua principalmente em prol da educação, meio ambiente e direitos dos trabalhadores. Na terceira posição está o atual vereador de Belo Horizonte, Pablo Almeida, do PL. O estreante como deputado estadual foi eleito com 227.009 votos. Cristão e conservador, ele pretende atuar na proteção da família, segurança pública e liberdade econômica. Já com 165.936 votos, o deputado Eduardo Azevedo, também do PL, segue para o segundo mandato estadual. Entre as propostas para a próxima legislatura, ele pretende atuar na valorização dos princípios cristãos, redução de impostos, defesa do livre mercado e fiscalização do gasto público. Fechando o grupo dos cinco mais votados da Assembleia, a deputada Lud Falcão, do Republicanos, obteve 159.944 votos, sendo reeleita para o segundo mandato estadual. Lud Falcão busca atuar nas áreas de saúde, educação, proteção às crianças, mulheres e idosos, além do apoio ao setor produtivo.
1: Confira a votação de todos os eleitos para o Parlamento Mineiro no portal almg.gov.br. Da Assembleia de Minas, Líria Vaz.
2: Ok, Líria, obrigado pelas informações. Ótima tarde para você. Até amanhã.
1: Abraço, ótima tarde. Até amanhã.
2: Agora são 3h22.
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7: No final da consulta, né, o médico com expressão preocupada, né, disse pro paciente: olha, sinto lhe comunicar, mas você tem uma doença extremamente contagiosa. Vamos colocá-lo numa unidade de isolamento, onde você vai ter que seguir uma dieta à base de panquecas e pizzas. O rapaz diz: panquecas e pizza? Mas isso vai me curar, doutor? Doutor diz: se vai lhe curar, eu não sei, mas é o que vai dar pra passar por baixo da porta.
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9: Clara Castanho contou que a mãe administrou e guardou parte dos salários que ela recebeu desde criança trabalhando como atriz. A reserva financeira acabou sendo importante para que Clara pudesse realizar outro objetivo, que agora investir em sua formação universitária.
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10: A região sul do país está em alerta para tempestades a partir desta quarta-feira. A previsão indica chuvas de até 100 milímetros por dia, queda de granizo e rajadas de vento de até 100 km por hora. Na quinta-feira, a atuação de um cavado entre o Uruguai e o Rio Grande do Sul deve criar um sistema de baixa pressão que pode gerar um ciclone extratropical sobre o Oceano Atlântico. A previsão é de chuva mais intensa.

0: no Rio Grande do Sul, além de Santa Catarina e do Paraná. O meteorologista Lucas Fagundes, da Defesa Civil Gaúcha, detalha a previsão para o estado.
1: Para as chuvas, né, e tempestades, as regiões que devem ser mais impactadas hoje e amanhã e que até aparecem no nosso aviso hidrometeorológico em laranja, são especialmente regiões do oeste, Campanha, Centro, Missões, Noroeste e Norte.
0: As tempestades também atingem áreas de Roraima, Amazonas, Acre, Rondônia, Mato Grosso do Sul e Goiás. Ainda há previsão de chuva isolada em Minas Gerais, Espírito Santo, Rio de Janeiro e São Paulo. Já o IMET alerta para baixa umidade entre 30% e 12% em pelo menos 12 estados, principalmente no Nordeste. O calor será mais intenso em áreas da Bahia, Goiás, Minas Gerais, Pernambuco, Tocantins, Ceará, Maranhão e Piauí. No Distrito Federal, o sol também aparece forte. Da Rádio Nacional em Brasília, Renato Ribeiro.
2: Mulheres vítimas de violência doméstica que forem afastadas do trabalho por decisão judicial poderão receber pagamento do INSS por até 6 meses. A medida foi estabelecida em parecer vinculante aprovado pelo governo federal e regulamenta uma decisão do Supremo Tribunal Federal. A partir da nova regra, a medida protetiva determinada pela Justiça será suficiente para garantir o pagamento às seguradas do INSS. Não será necessária uma nova perícia médica nem uma avaliação da autarquia sobre a necessidade do afastamento. Para trabalhadoras com carteira assinada, os primeiros 15 dias serão pagos pelo empregador. Depois desse período, o benefício será custeado pelo INSS. Já para segurada sem vínculo empregatício, o pagamento será feito integralmente pelo Instituto. O benefício não exige período de carência, não tem desconto de contribuição previdenciária e o desconto de afastamento conta como tempo de contribuição para a aposentadoria. A regra também prevê atendimento prioritário e sigiloso às vítimas, inclusive pelo Meu INSS. Nos casos de mulheres que não são seguradas da Previdência, o pagamento terá caráter assistencial e ficará a cargo do Estado, Distrito Federal ou município indicado pela Justiça. A medida busca garantir segurança financeira para que mulheres vítimas de violência possam se afastar do trabalho sem perder a renda. Reportagem Sofia Muniz.
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4: As instituições privadas de ensino superior têm até esta quarta-feira, 7 de outubro, para aderir ao processo de oferta e ocupação das vagas remanescentes do Fundo de Financiamento Estudantil, o FIES, no segundo semestre de 2026. As inscrições para estudantes começam em 26 de outubro e a confirmação de participação pode ser feita até 3 de novembro pelo portal Acesso Único. Para concorrer, o estudante deve ter participado do Exame Nacional do Ensino Médio, Enem, a partir de 2010, com média mínima de 450 pontos e nota acima de zero na redação. Também é necessário comprovar renda familiar bruta mensal de até 3 salários mínimos por pessoa e atender à frequência mínima exigida pela instituição neste semestre. O edital reserva 50% das vagas para estudantes com renda familiar de até 0,5 salário mínimo por pessoa e dados atualizados no CadÚnico. Nesses casos, é possível solicitar financiamento de até 100% dos encargos educacionais. As vagas são destinadas exclusivamente ao segundo semestre de 2026. Saiba mais em acessounico.mec.gov.br/FIES. Com redação de Diego Freitas, da Agência Rádio Gov em Brasília, José Carlos Andrade.
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6: Muito bom ter você ligado aqui no Tititi no seu rádio. Yasmin Brunet falou nas redes sociais sobre a sua relação com a depressão e relembrou momentos difíceis que enfrentou. A modelo contou que teve o primeiro episódio por volta dos 13 anos de idade e passou por períodos intensos durante a adolescência e na juventude também. Yasmin também revelou que costumava somatizar os problemas e chegou a enfrentar fortes crises de enxaqueca. O relato foi publicado nas redes sociais na terça-feira passada. E no último bloco, ela, né, Juliette, tá aqui no Tititi também.
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7: Agora 3:30 na província. Em celebração aos 150 anos da Escola de Minas, da UFOP, o Museu de Ciência e Técnica, que funciona no antigo Palácio dos Governadores, na Praça Tiradentes, vai reabrir para o público. Prefeito Ângelo celebra esta novidade.
8: A reabertura do Museu de Ciência e Técnica e da Coleção de Mineralogia da Escola de Minas de Ouro Preto, na Praça Tiradentes, no antigo Palácio dos Governadores e sede da Escola de Minas, é um dos acontecimentos mais importantes para o turismo, a cultura, a ciência e a educação na cidade de Ouro Preto. O Museu de Mineralogia tem uma coleção extraordinária e ficou fechado nos últimos anos por uma série de dificuldades operacionais, técnicas e até financeiras da Universidade Federal de Ouro Preto e da Escola de Minas. Mas um esforço muito grande do reitor Luciano Campos e do diretor da Escola de Minas, Cocota Júnior, e de toda a equipe da UFOP e da Escola de Minas, veio assegurar a reabertura do Museu de Ciência e Técnica e do Museu de Mineralogia, exatamente agora na celebração do SESC Centenário da Escola de Minas. Ao comemorar os 150 anos da sua instalação, em 12 de outubro de 1876, pelo engenheiro francês Gorsex, que é o patrono da Escola de Minas, nós não podíamos continuar a ver as portas fechadas. E foi com essa sensibilidade que o reitor Luciano e o diretor Cocota Júnior se mobilizaram, a prefeitura colaborou no que foi possível, houve uma soma de esforços e está aí mais um atrativo turístico importante. Os visitantes chegam e o Museu de Mineralogia, aquela coleção maravilhosa, como chegar lá, como visitar, é possível abrir uma exceção e as portas permaneciam cerradas. Mas agora, a partir desses 150 anos da Escola de Minas, nós temos uma nova realidade com o museu reaberto e eu tenho certeza que trará um impulso ainda maior ao turismo que está em fase alta em Ouro Preto. Isso vai trazer ainda mais incentivo, mais atrativo para que os visitantes acorram à nossa cidade e participem dessa dinâmica do turismo cultural em Ouro Preto. Parabéns à Escola de Minas e que Ouro Preto agradece ganhar esse presente no aniversário, nos 150 anos da grande escola, a escola que foi fundamental na grande arrancada para o desenvolvimento do Brasil na virada do século XIX para o século XX e ainda agora no século XXI, na vanguarda da engenharia brasileira.

Província quartou 7 de outubro, o sucesso está de volta, daqui a pouco tem mais novela, esporte, notícias dessa quarta, o Cruzeiro joga hoje, daqui a pouquinho detalhes com Tony Silva.

0: que eu não soube ligar.
1: Não ligue, hein?
0: Pelo amor de Deus.
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0: Chega e Vitor Hugo, causador de choro na província. A gente ouviu também Katy Perry, Watch Burnie, Turma do Pagode, Menos é
1: Eu
0: Mais.
1: Eu não sou guarda-chuva pra você lembrar de mim, só quando chove, tá bom? Bebê.
0: Investigador, faltando 17 para as 4.
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3: Se eu não viesse para passar no som, ficaria muito ruim. Antes de mais nada, por favor, bota a

0: Lady Gaga na província, Just Dance. A gente ouviu também Jota Quest, Não Quero Dinheiro, Só Quero Amar. Paula Fernandes e Simone Mendes, Circo. Faltando 7 para as 4, Quem Ama Cuida. Cris Marques, Chega Mais, Quartou.
1: Muito bom ter você aqui acompanhando o resumo da sua novela preferida. Hora de acompanhar as emoções de Quem Ama Cuida. A luta para provar a inocência de Adriana ganha força, enquanto Romances e Segredos também movimenta a história. E Quem Ama Cuida. Adriana trata Heitor com frieza e ele prefere se afastar. Nicolau marca um café com Yuri Ivres para tentar descobrir o que os dois estão escondendo. Rafael procura Joel e pede ajuda para conquistar Andréia. Já Pilar recebe uma notícia que pode complicar os seus planos. Ademir avisa que Pedro tem boas chances de conseguir a revisão do processo que investiga a morte de Arthur. E tem romance no ar também. Fernando revela que Mau Mau está apaixonado e pede uma chance. Para fechar, Pedro e Adriana comemoram o parecer favorável do Ministério Público à revisão criminal. Tudo isso em Quem Ama Cuida. Amanhã tem mais. Até lá então.
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3: O dia 6 de outubro de 2026 ficará marcado para sempre na história do futebol argentino. Lionel Messi fez ontem o último jogo com a camisa da Argentina. E para completar uma noite de muita festa e emoção, ele deixou a sua marca cobrando um pênalti. O estádio Monumental de Núñez estava lotado para a despedida ao jogador Messi. Emoção chegando ao estádio de ônibus, emoção no hino, emoção nos gols. Foi uma noite completa na despedida do camisa 10 da Argentina. Ontem ele marcou o último dos seus 126 gols, mas também aumentou a sua extensa coleção de assistências. São 67 com as duas que deu na despedida ontem. Com a bola rolando, a partida contou com uma parada para aplausos calorosos no minuto 10. Lógico, com referência à camisa que Messi usou durante esses anos defendendo o futebol da Argentina.
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5: As federações formadas por PSOL e Rede Sustentabilidade, de um lado, e por PRD e Solidariedade, do outro, além dos partidos PDT, Avante e Missão, todos eles não cumpriram os critérios da chamada cláusula de barreira nas eleições de 2026. O mau desempenho representa perda de recursos para a competição política nos próximos anos, como explica Marco Antônio Teixeira, cientista político e professor da Fundação Getúlio Vargas, em São Paulo.
6: Vai ser diminuído o fundo partidário, vai ser diminuindo o fundo de financiamento eleitoral nas próximas eleições e o acesso a canais de rádio e TV ficam extremamente restritos, né? Quando eles se reúnem em federação, já seria uma alternativa para tentar, via esse consorciamento, né, alcançar a cláusula. O problema é que o desempenho deles, mesmo somado, não propiciou com que isoladamente essas agendas ficassem dentro da cláusula.
5: A situação da federação PSOL e Rede particularmente chama a atenção. A união dos partidos superou com relativa margem a primeira barreira, de ter no mínimo 2,5% dos votos válidos, sendo que obteve 4,89%. No entanto, a federação não cumpriu a segunda barreira, de ter em no mínimo 9 unidades da federação 1,5% dos votos válidos. Tiveram em 8 e no Espírito Santo ficou a 185 votos da taxa. Apenas uma retotalização dos votos ou uma candidatura impugnada poderia mudar a proporção de votos válidos o suficiente para garantir esse quociente mínimo à federação.
6: Isso, obviamente, que traz uma incerteza enorme, uma insegurança enorme para os próximos 20 dias, já que os candidatos, mesmo com esse ponto de interrogação, terão que ficar prestando atenção se sairá alguma decisão do TSE nesse período. Isso não é bom.
5: Para sobreviver politicamente, as siglas que não cumpriram os critérios terão de se reorganizar. O professor lembra do caso do Partido Novo, que em 2022 não alcançou a cláusula de barreira. No pleito desse ano, cumpriu à risca, com 2,56% dos votos válidos, precisava de 2,5%, e exatamente 9 unidades da federação com pelo menos 1,5% dos votos válidos. Agência Rádio Web, produção e reportagem, Breno Zonta.
7: Cerca de 500 mil contribuintes vão receber cartas da Receita Federal para que acertem as declarações de imposto de renda que estão na malha fina. É o chamado Projeto Cartas 2026. O objetivo é estimular que as pessoas regularizem a própria situação antes de serem notificadas ou intimadas e assim evitar multas. As mensagens vão ser enviadas até o dia 20 de outubro. Entre os erros mais comuns, esquecer de declarar rendimentos recebidos de forma pontual, rendimentos recebidos pelo dependente, errar o ano ou valor de despesas médicas, entre outros. Para saber se a declaração tem algum problema, o contribuinte deve acessar o serviço Meu Imposto de Renda na página gov.br/Receita Federal na internet ou pelos aplicativos da Receita para celulares. Se ela estiver retida na malha fina, vai aparecer a informação com pendência. Aí, basta clicar no link da pendência para saber o motivo da retenção e como resolver. É importante checar se os valores estão todos corretos e se tem documentos que comprovem as informações. Aí, basta enviar uma declaração retificadora. Não precisa ir presencialmente numa unidade da Receita Federal para isso. Da Rádio Nacional em Brasília, Gabriel Brum.
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11: Professor de direito pergunta na sala de aula, né? O que é herança? Um jovem acadêmico levanta o dedo e diz: eu sei, é tudo aquilo que os mortos deixam para que os vivos se matem.
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1: Último bloco do Tititi pra você que tá acompanhando comigo. Juliette mostrou que a despedida de solteiro foi daquelas de ficar na memória. A ex-BBB reuniu nas redes sociais os momentos mais animados e caóticos da festa com os amigos, realizada no último final de semana na Paraíba. Com muito bom humor, ela brincou, abre aspas, confundir a minha despedida de solteira com o fim do mundo, fecha aspas. Juliette vai se casar com Kaique Cervene em dezembro. Ele que é atleta, né? E amanhã eu volto com mais Tititi. E você, claro, sempre o meu convidado especial.
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0: Cris Marques com o convidou, você tem que aceitar, claro. Era sucesso, 4 horas e 1 minuto na província. Ótima tarde pra você, 7 de outubro de 2026. Por aqui, sucesso, informação no seu rádio. Daqui a pouquinho tem mais novela, esporte e notícias.

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2: Foi comemorado o Dia Internacional da Mulher ontem, né? Podemos ir? Então, em homenagem às mulheres, vamos lá.

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1: Isso é Lauana Prado aí.
0: Escrito nas estrelas, antes Emílio Santiago, Mulher. 4:10 na província, hora certa, Posto Ouro Preto.
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3: Agora 4h16.
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9: Num botequinho de madrugada, né? Dois bebês conversando, um fala pro outro assim: ei, o que que sua mulher fala quando você chega em casa tão tarde? E diz: não sou casado, graças a Deus. Vou dizer: ué, então por que que você vai pra casa tão tarde? O outro responde: vai saber que é bom demais ser solteiro, rapaz.
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12: Bianca Andrade, a Boca Rosa, comemorou 15 anos de trajetória na internet com uma festa temática em São Paulo. Amigos e familiares participaram da celebração marcada pela cor rosa. Depois da festa principal, a influenciadora ainda promoveu um pós-evento com direito à sessão de tatuagens para os convidados.
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13: No primeiro turno das eleições de 2026, mais de 3 milhões de adolescentes entre 16 e 18 anos estavam aptos para votar para os cargos de deputado estadual e federal, governador, senador e presidente. O alistamento eleitoral neste ano dos adolescentes que não são obrigados a votar caiu assim 42,9% na comparação com 2022. Por trás da perda de interesse dos jovens pela participação política mais básica, que é votar, está uma sociedade que não consegue mais responder aos anseios materiais deste grupo. Professor de Sociologia da Universidade Federal de Minas Gerais, a UFMG, e PhD pela Universidade de Wisconsin-Madison, nos Estados Unidos, Jorge Alexandre Neves, avalia que o mercado de trabalho é o primeiro lugar onde essa diferença entre desejo e realidade é sentida.
14: A gente teve, particularmente a partir da década de 2000, um aumento bastante significativo, né, da democratização de acesso à educação no Brasil, principalmente de níveis mais elevados de escolaridade. Uma expansão muito grande do ensino superior e do ensino técnico, né? Mas o mercado de trabalho não acompanhou, né? A verdade é que o trabalhador brasileiro, nos últimos 20 anos em particular, ele se qualificou, mas o setor produtivo não tem investido de forma compatível com esse aumento. Não tem havido um investimento na economia por parte do setor privado compatível com esse crescimento de capital humano.
13: Além do mercado de trabalho, Neves aponta que as redes sociais também ajudam a alimentar um sentimento de frustração entre as gerações mais jovens.
14: Ela exacerba, né? É o paroxismo do individualismo, né? Que ao mesmo tempo é uma coisa meio contraditória, né? Nós nunca tivemos tão conectados com tantas pessoas, né? E ao mesmo tempo tão isolados, em tanta solidão. Então, ao mesmo tempo que ela diz: olha, a solução está em você, e aí vem toda essa cultura coach, e se você dá errado, a culpa é sua, então você é um fracassado, você é um incapaz.
13: Segundo Neves, neste cenário de frustração, movimentos extremistas conseguem mobilizar de forma mais eficiente o sentimento juvenil, explicando assim a maior votação

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1: O direito ao voto de adolescentes entre 16 e 18 anos foi garantido na Constituição de 1988. Em 2026, esses jovens representam 2,25% de todo o eleitorado nacional, que tem 158 milhões de pessoas ao todo. Neste ano, 3 milhões e 500 mil adolescentes se alistaram para votar. Em 2022, foram mais de 4 milhões. Grupo Rádio Web 25 anos, áudio que amplifica conexões. Produção e reportagem, Eduardo Amaral.
2: Em 2024, 170 milhões de crianças e jovens de 5 a 19 anos estavam acima do peso para essa faixa etária. Isso significa que a obesidade quadruplicou desde 1990, aponta a Organização Mundial de Saúde. Para prevenir e controlar o excesso de peso, a agência da ONU lançou nesta quarta-feira o primeiro guia com diretrizes para enfrentar o aumento da obesidade em crianças e adolescentes. Em nota, a OMS destacou ainda os riscos dessa condição, como o crescimento de diabetes tipo 2 e doenças cardiovasculares. Entre as recomendações do guia estão intervenções que envolvem alimentação saudável, prática de atividade física e mudanças de comportamento. Também enfatiza a importância de abordar a saúde mental desse público, uma vez que ansiedade, depressão, baixa autoestima e desregulação emocional podem contribuir para hábitos alimentares pouco saudáveis, sedentarismo e isolamento social. O guia também destaca que crianças e adolescentes com obesidade podem sofrer estigma e bullying, o que prejudica o bem-estar emocional. Sobre tratamentos com remédios ou cirurgias, a OMS não indica o medicamentoso ou procedimento para menores até 9 anos. Para adolescentes de 10 a 19 anos, o tratamento com medicamentos aprovados, como as canetas emagrecedoras, pode ser considerado apenas quando um programa multimodal supervisionado de mudança de estilo de vida não tiver alcançado os resultados desejados. A endocrinologista pediátrica Fernanda Lopes, do Hospital Universitário de Brasília, lista algumas mudanças simples nos hábitos dos brasileiros.
3: O consumo excessivo de sucos e refrigerantes. Os sucos, mesmo que da fruta, devem ser evitados para todas as idades. Priorizar alimentos feitos em casa, retirar os ultraprocessados da rotina alimentar e a prática do não sedentarismo. Então, a criança ela tem que diminuir drasticamente o tempo de tela e precisa se expor a atividades físicas vigorosas, pelo menos uma hora do seu dia, de todos os dias da semana.
2: Segundo o Atlas Mundial da Obesidade deste ano, 16 milhões e meio de crianças e adolescentes no Brasil vivem com sobrepeso ou obesidade. Da Rádio Nacional no Rio de Janeiro, Priscila Terezo.
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5: Para muitos jovens, conseguir o primeiro emprego é um desafio. Além da formação técnica, as empresas também buscam habilidades como adaptação, boa comunicação e trabalho em equipe. Quem fala sobre as principais atitudes que podem ajudar nessa fase é Fábio Santana, diretor de Pessoas e Cultura da Arcos Dourados.
6: Para o jovem que está em busca do primeiro emprego, o ponto central é entender que as empresas não procuram somente conhecimento técnico. Hoje, o que realmente faz os olhos de um recrutador brilharem é a chamada soft skill, capacidade de adaptação, empatia, inteligência emocional e boa comunicação. Ou seja, saber conviver com quem pensa diferente de você e trabalhar em equipe é o que gera inovação. E tem atitude, né? Chegar no processo seletivo mostrando curiosidade, fazendo boas perguntas e demonstrando vontade de resolver problemas, por menor que seja, é o que faz o jovem se destacar da maioria.
5: Experiências antes do primeiro emprego também podem fazer diferença. Projetos acadêmicos, trabalhos voluntários, cursos e contatos profissionais ajudam a desenvolver habilidades e podem ser apresentados nos processos seletivos.
6: Quem não tem registro em carteira profissional de trabalho precisa valorizar a sua própria bagagem de vida. Ela vale muito também. Um projeto da faculdade, um trabalho voluntário na comunidade, participação em grêmio estudantil, participação em competições desportivas, tudo isso conta muito. O segredo é saber contar essa história na entrevista, destacando a atitude e o aprendizado obtido com cada experiência. O que eu passei ali e como isso me ensinou a lidar com pessoas ou resolver desafios.
5: A orientação é manter a curiosidade e a disposição para aprender. A busca por novos conhecimentos e a iniciativa para participar e resolver problemas podem ajudar o jovem a construir a própria trajetória profissional. Agência Rádio Web. Produção e reportagem.

0: Mensagem, João Vitor dos Santos.
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2: Depois de praticamente 20 dias parado, devido à data FIFA, o Campeonato Brasileiro da Série A está de volta nesta quarta-feira, às 7:30 da noite, no Cícero de Souza Marques, Red Bull Bragantino e Mirassol. No mesmo horário, no Beira-Rio, Internacional e Corinthians. Também às 7:30 da noite, no Mangueirão, o duelo entre Remo e Grêmio. Às 8 da noite, no Barradão, tem Vitória e Chapecoense. 8:30 no Engenhão, Botafogo e Vasco. E às 21:30 no Mineirão, Cruzeiro e São Paulo. A rodada será completada amanhã, quinta-feira, 7:30 da noite, Santos e Flamengo. Às 8, Atlético Paranaense e Atlético Mineiro. E às 21:30, Fluminense, Coritiba, Palmeiras e Bahia. O G5 do Brasileirão da Série A tem Flamengo, Palmeiras, Atlético Paranaense, Fluminense e Bahia. Na zona de rebaixamento estão Grêmio, Internacional, Remo e Chapecoense.
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0: Agora 4h28 na província, 4 horas 28 minutos, quarta-feira, 7 de outubro.
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0: Daqui a pouquinho tem as principais notícias, a

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0: gosta, vai barulho. Ai, ai,
1: ai. Guilherme Benuto com Panda. Eu duvido. Maluma e Shakira, Água e João Gomes, Endoideceu Meu Coração. Faltam 20 para 5.
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0: Alemão do forró. Fernando e Jussiara, Se Não For Por Amor. Antes a gente ouviu Marvila, Foto. 4 horas 46 minutos na província. Tá chegando aí o sétimo bazar do nosso movimento familiar cristão. Vai acontecer próximo dia 10, agora sábado, de 9 às 14 horas, no Centro de Pastoral Cônego Agostinho. Rua Professor Francisco Pignatário, número 10, na Bauxita. Lá você vai encontrar roupas e calçados para adultos e crianças. E acessórios aí para sua casa a partir de R$5. É o sétimo bazar do Movimento Familiar Cristão de Ouro Preto.
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4: Você ouve a RFI, estes são os destaques desta quarta-feira, 7 de outubro. Israel rememora nesta quarta-feira o terceiro aniversário do ataque do Hamas em 7 de outubro de 2023. As cerimônias deste ano têm uma dimensão particular por acontecerem às vésperas de eleições gerais e serem as primeiras desde que o cessar-fogo entrou em vigor no ano passado na faixa de Gaza. Estão previstas para todo dia homenagens às vítimas do ataque, que resultou na morte de 1.221 pessoas, outras 251 foram raptadas e levadas à força para Gaza, incluindo 44 já mortas. Ainda no Oriente Médio, nova escalada no conflito entre a Arábia Saudita e os Houthis. O Ministério dos Transportes do Iêmen informou que os Houthis iemenitas, aliados do Irã, atacaram na quarta-feira o aeroporto internacional de Aden, no sudoeste do país. A ofensiva foi realizada com mísseis balísticos e drones carregados de explosivos. A Arábia Saudita também declarou ter interceptado e destruído mísseis dos Houthis disparados em direção a Riad, a capital saudita, e o sudoeste do reino. Após uma mobilização massiva de estudantes na França na terça-feira, o governo francês tenta amenizar a crise. O ministro do interior, Laurent Nunez, anunciou nesta quarta-feira a suspensão do uso de granadas de efeito moral após um manifestante de 15 anos ter perdido uma das mãos em uma explosão. Sindicatos de estudantes convocaram novos bloqueios nesta quarta-feira e novas marchas na quinta-feira em Paris e em outras cidades. O primeiro-ministro Sébastien Lecornu fará um pronunciamento nesta noite sobre as manifestações, mas também sobre outras crises que o governo enfrenta. Os Estados Unidos e a Organização Mundial da Saúde pediram na terça-feira que a Rússia demonstre transparência após a morte de uma técnica de laboratório de um instituto de pesquisa na Sibéria que estuda a peste. Donald Trump anunciou que conversaria sobre o assunto com o presidente russo Vladimir Putin. As autoridades russas negaram a implementação de medidas sanitárias após a morte da jovem. Em novas diretrizes comunicadas nesta quarta-feira, a OMS diz que medicamentos e cirurgia bariátrica não são a resposta para a obesidade em crianças de menores de 10 anos. Estes medicamentos são conhecidos principalmente pelos nomes de Ozempic, Wegovy e Mounjaro, os medicamentos da classe GLP-1 que são utilizados para promover a perda de peso. Rádio França Internacional, em parceria com a agência Rádio Web, de Paris, Ana Carolina Peliz.
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10: O Tribunal Superior Eleitoral aprovou a minuta que estabelece como será a distribuição de propaganda para o segundo turno da eleição para presidente do Brasil. O horário eleitoral gratuito será exibido a partir da próxima sexta-feira, dia 9 de outubro, até o dia 23 de outubro, dois dias antes do pleito. As emissoras de rádio e televisão de todo o país terão de reservar 10 minutos diários, de segunda-feira a sábado, em cada bloco, para a transmissão da chamada propaganda em rede, que reúne um conjunto mais longo de conteúdos. Além disso, vão reservar 25 minutos todos os dias para a propaganda por inserções, com a veiculação de peças mais curtas dos candidatos. O tempo será dividido igualmente. No caso da propaganda em rede, serão 5 minutos para cada. No caso da propaganda por inserções, 12 minutos e 30 segundos cada um. A veiculação começa pela candidatura mais votada no primeiro turno, com alternância da ordem a cada programa em bloco ou inserção. Disputam a presidência do Brasil o candidato do PL, senador Flávio Bolsonaro, e o candidato da coligação Brasil Pronto para Mais, formada pelos partidos PDT e PSB, e pela Federação Brasil da Esperança, que envolve PT, PCdoB e PV, e pela Federação PSOL e Rede, todas as siglas representadas pelo atual presidente Luiz Inácio Lula da Silva. Agência Rádio Web, produção e reportagem, Breno Zonta. Quarta-feira, 7 de outubro de 2026. Esse é o Giro de Notícias. Eu sou Breno Zonta e você acompanha os destaques do momento. Flávio Bolsonaro foi questionado pela imprensa por ter dito na última terça-feira que seu eventual governo mudaria a Constituição do país. Em tom mais moderado, o candidato do PL à presidência do Brasil explicou que se referia a propostas como redução da maioridade penal de 18 para 16 anos e mudanças no Supremo Tribunal Federal, e que pretende fazê-las, se eleito, por propostas de emenda à Constituição, as PECs. Levantamento do jornal O Globo, com base nos registros digitais de voto das mais de 37 mil sessões eleitorais do Rio de Janeiro, revelou que mais de 204 mil eleitores digitaram e confirmaram o número 13 para governador do estado. E como não havia candidato do PT no pleito, anularam seus votos. O Partido dos Trabalhadores apoiou Eduardo Paes, do PSD, que pode não ir ao segundo turno justamente por uma margem mínima de votos. Na próxima quinta, o Tribunal Superior Eleitoral julga o recurso da campanha de Antony Garotinho para decidir se seus votos serão anulados. Em caso positivo, o candidato Douglas Ruas, do PL, pode ter vencido no primeiro turno. E ainda sobre eleições, um recado importante para você.
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10: A partir de fevereiro de 2027, senadores e deputados federais eleitos no último domingo devem votar contra a agenda ambiental e climática. Essa foi a análise do Observatório do Clima, ao considerar o alinhamento das candidaturas e o voto de quem já foi parlamentar. A rede, que reúne 130 entidades da sociedade civil, estimou que 7 de cada 10 congressistas estarão contra essas preocupações. A Polícia Federal e o Ministério Público do Rio de Janeiro prenderam nesta quarta um policial militar, 3 ex-PMs e um ex-comissionado da Assembleia Legislativa do Rio de Janeiro, todos investigados por negociar fuzis e pistolas para traficantes do Terceiro Comando Puro, o TCP. O Giro de Notícias é uma produção da Agência Rádio Web. Texto e apresentação, Breno Zonta. Edição, Mário Melo.
12: Edital convoca entidades públicas e privadas sem fins lucrativos que queiram desenvolver projetos de inclusão socioeconômica, empreendedorismo e geração de renda voltados para as pessoas inscritas no Cadastro Único. A convocação é do Ministério do Desenvolvimento e Assistência Social, Família e Combate à Fome e do SEBRAE. O MDS e o SEBRAE têm um acordo de cooperação vigente que busca identificar o perfil dos pequenos negócios e ajudar na elaboração de políticas públicas. Oficinas, mentorias e capacitações são algumas das ações previstas no projeto. O credenciamento das entidades pode ser feito até o dia 9 de novembro. Confira o edital no site gov.br/mds. Repetindo, gov.br/mds. Reportagem Érica Brás.
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17: Faltam poucos dias para o Dia das Crianças e os pequenos negócios já estão aquecendo as vendas para uma das datas mais importantes do varejo brasileiro. O setor tenta superar os números do ano passado, quando movimentou cerca de 9 bilhões de reais, o melhor resultado dos últimos 12 anos. Por ser uma data que aquece o consumo emocional, as famílias buscam presentes e experiências que envolvam diversão para todo mundo. A gerente adjunta do Sebrae Nacional, Milva Capanema, destaca que o foco do empreendedor deve ser criar uma boa experiência para o consumidor.
18: O Dia das Crianças é muito maior do que o mercado de brinquedos. É uma data que movimenta moda infantil, alimentação, restaurantes, lazer, entretenimento, turismo e principalmente experiências em família. Para o pequeno negócio, a oportunidade está justamente em entender o que o consumidor não está necessariamente procurando apenas um produto, mas uma forma de proporcionar um momento especial para as crianças e a família. Então, um restaurante, por exemplo, pode criar um menu com uma experiência especial para as famílias. Uma loja de roupas pode trabalhar kits. Espaços de lazer podem criar atividades para crianças.
17: Para aproveitar o movimento, o Sebrae orienta organizar o atendimento, apostar em facilidades na compra e usar as redes sociais e o WhatsApp para divulgar ofertas. Como explica a gerente Milva Capanema, o segredo da data não é apenas vender mais, mas construir relacionamento.
18: A primeira recomendação é não pensar somente em vender mais, mas em vender melhor. O empreendedor precisa conhecer o seu cliente e planejar as experiências que ele vai oferecer. Isso passa por organizar o atendimento, facilitar a compra, oferecer diferentes formas de pagamento, estar presente nos canais digitais e usar as redes sociais e o WhatsApp para divulgar suas ofertas. A promoção pode trazer o cliente uma vez, mas uma boa experiência traz ele de volta sempre.
17: Na reta final para essa data, o segredo é facilitar a vida do cliente e transformar cada atendimento em uma boa oportunidade de negócio. Agência Rádio Web, produção e reportagem, Virgínia Alves.
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1: Rádio Notícias traz agora as últimas do esporte.
19: O futebol brasileiro volta nesta quarta-feira após uma intensa data FIFA de pelo menos 20 dias. E alguns jogos são destaques, por exemplo, Internacional e Corinthians, partida que será realizada no estádio Beira Rio às 7:30 da noite. Esse duelo tem o Colorado dentro da zona do rebaixamento querendo respirar e o Corinthians, que por sua vez quer fugir ali da parte baixa da tabela e precisa de uma vitória fora de casa. E a lei do ex pode acontecer nesse jogo. O atacante Yuri Alberto do Corinthians já jogou pelo Internacional e falou sobre marcar um gol contra o seu ex-clube.
20: A expectativa é grande, né? A gente sabe que essa lei do ex, os companheiros até brincam que comigo ela nunca falha, mas eu vou me esforçar bastante, estou num retorno. Creio que vai ser um jogo muito importante para nós, que a gente precisa dos 3 pontos. Então, me entregando dentro de campo e se eu puder ter a oportunidade de cumprir essa lei, eu creio que eu vou estar muito preparado ali para poder balançar as redes.
19: Outros jogos desta quarta-feira, ainda falando ali da parte baixa da tabela de classificação, Remo e Grêmio, jogo importantíssimo para as duas equipes. A partida acontece no Mangueirão, também às 7:30 da noite. Tem o clássico carioca, Botafogo e Vasco no estádio Nilton Santos. às 8h30 da noite. Cruzeiro e São Paulo, 9h30 da noite. E tem quem abre a rodada, Bragantino e Mirassol, no Cícero de Souza Marques, às 7h30 da noite. Agência Rádio Web com informações do Brasileirão, Daniele Esperon.
0: Valeu, Daniele. A bola vai voltar a rolar hoje, portanto, em 5 horas 1 minuto. Voltar a rolar hoje para o Cruzeiro, né? Vai jogar aí com São Paulo. Daqui a pouquinho a bola já vai rolar aí pelo Brasileirão. 5 horas 1 minuto. 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Hoje é dia do compositor. Não existe um único consenso absoluto, mas o Tom Jobim é amplamente considerado o maior compositor da história da música brasileira, especialmente por criar a Bossa Nova e compor Garota de Ipanema, música brasileira mais famosa no mundo. A gente confere agora a saideira nossa com Melim, Garota de Ipanema. Valeu!

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3: 17:05.
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8: 17 horas e 9 minutos.
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3: 17 horas e 51 minutos.
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3: 17 horas e 53 minutos.
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0: 18 horas.
1: Em nome do Pai, do Filho e do Espírito Santo. Amém. O anjo do Senhor anunciou a Maria e ela concebeu do Espírito Santo. Ave Maria, cheia de graça, o Senhor é convosco. Bendita sois vós entre as mulheres e bendito é o fruto do vosso ventre, Jesus. Santa Maria, Mãe de Deus, rogai por nós, pecadores, agora e na hora da nossa morte. Amém. Eis aqui a serva do Senhor. Faça-se em mim segundo a vossa palavra. Ave Maria, cheia de graça, o Senhor é convosco. Bendita sois vós entre as mulheres e bendito é o fruto do vosso ventre, Jesus. Santa Maria, Mãe de Deus, rogai por nós, pecadores, agora e na hora da nossa morte. Amém. O Verbo de Deus se fez carne e habitou entre nós. Ave Maria, cheia de graça, o Senhor é convosco. Bendita sois vós entre as mulheres e bendito é o fruto do vosso ventre, Jesus. Santa Maria, Mãe de Deus, rogai por nós, pecadores, agora e na hora da nossa morte. Amém. Rogai por nós, Santa Mãe de Deus, para que sejamos dignos das promessas de Cristo. Oremos. Infundi, Senhor, em nossos corações a vossa graça. Nós vos suplicamos, a fim de que, conhecendo pela embaixada do anjo a encarnação de Jesus Cristo, vosso Filho, pelos merecimentos de sua paixão e morte na cruz, cheguemos à glória da ressurreição, pelo mesmo Cristo nosso Senhor. Amém. Glória ao Pai, ao Filho e ao Espírito Santo, como era no princípio, agora e sempre.

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1: 18 horas e 6 minutos.
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1: 18 horas e 8 minutos.

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0: Brasília, 19 horas.
1: Está no ar a Voz do Brasil. As notícias do governo federal que movimentaram o país no dia de hoje.
2: Olá, boa noite.
0: Boa noite para você que nos acompanha em todo o país.
2: Quarta-feira, 7 de outubro de 2026.
0: Vamos aos destaques do dia.
2: Idosos, gestantes e crianças estão entre os grupos com maior risco de complicações por erro de dosagens de medicamentos.
0: Campanha nacional estimula a prevenção e registro de falhas em hospitais, farmácias e no dia a dia do paciente. Luana Karen.
3: A campanha quer fortalecer entre profissionais de saúde e população o hábito de notificar quando um medicamento provocar efeito adverso.
2: Saúde da mulher.
0: Saiba como identificar os primeiros sintomas da menopausa e os cuidados disponíveis na rede pública de saúde. Gabriela Noronha.
4: Ao perceber os sintomas, a mulher pode procurar atendimento e, se necessário, é encaminhada ao atendimento especializado.
2: Qualificação profissional.
0: Pronatec abre oportunidades em cursos gratuitos voltados à preservação ambiental. Márcia Fernandes.
5: O programa tem como objetivo expandir o acesso à educação profissional e contribuir para a inserção de jovens e adultos no mercado de trabalho.
2: Hoje, na apresentação da Voz do Brasil, Luciano Seixas e Mariana Jungmann.
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2: Na hora de tomar um remédio, errar a dosagem ou esquecer o horário do tratamento pode trazer sérios riscos à saúde, especialmente para crianças, idosos e gestantes.
0: No Brasil, falhas na receita e na administração de medicamentos representam uma parcela expressiva das ocorrências registradas em atendimentos de saúde.
2: Para alertar a população para esses e outros danos à saúde, a Agência Nacional de Vigilância Sanitária, Anvisa, realiza no mês de outubro uma mobilização nacional voltada à prevenção de erros na hora de se medicar.
3: A campanha da Agência Nacional de Vigilância Sanitária quer fortalecer entre profissionais de saúde e população o hábito de notificar quando um medicamento provocar efeito adverso. A ideia é melhorar os processos e prevenir danos à saúde. No Brasil, erros de medicação e eventos adversos podem ser notificados por meio da plataforma Vigimed. A notificação pode ser feita tanto por profissionais de saúde quanto por pacientes. A presidente do Conselho Regional de Farmácia de Goiás, Luciana Calil, cita que entre os erros mais comuns estão a dosagem e os intervalos de administração.
6: O que nós observamos são erros, por exemplo, de dose. Tomar mais ou menos do que é o recomendado. Um outro erro é o erro em relação ao horário. Não atrasar e nem adiantar o horário de tomar o remédio. Um outro erro muito comum é a confusão entre os medicamentos.
3: Segundo a Organização Mundial de Saúde, os erros de medicação causam um impacto global estimado em 42 bilhões de dólares por ano e afetam milhões de pacientes. Cerca de 5% deles sofrem danos evitáveis relacionados a medicamentos, sendo que metade desses casos poderia ser prevenida. Idosos, gestantes e crianças estão entre os mais vulneráveis a esse tipo de ocorrência. O diretor da Agência Nacional de Vigilância Sanitária, Anvisa, Tiago Campos, diz que a campanha quer fortalecer a cultura de notificação dos erros, com foco na melhoria dos processos.
7: Isso significa incentivar a identificação e a notificação dos erros, sem foco na punição das pessoas envolvidas, mas sim no aprendizado e na melhoria contínua dos processos.
3: No Brasil, entre dezembro de 2018 e agosto de 2026, a Anvisa recebeu quase 58 mil notificações de erros de medicação, correspondendo a 16,2% de todas as notificações registradas no período. As categorias mais notificadas foram erro de prescrição, omissão de dose, posologia inadequada e erros de administração. Reportagem Luana Carlos. cuidarem.
0: O Brasil reforçou a vacinação e a vigilância contra o sarampo diante do aumento de casos nos Estados Unidos e em outros países das Américas.
2: Até 5 de outubro, o país registrou 52 casos da doença. A vacina é gratuita e está disponível nas unidades de saúde pelo Sistema Único de Saúde.
8: Com o avanço do sarampo nos Estados Unidos e em outros países das Américas, o Brasil reforçou a vacinação e a vigilância contra a doença. Nos Estados Unidos, mais de 90% dos casos são de pessoas não vacinadas ou sem informação sobre a vacinação. No Brasil, foram registrados 52 casos importados até 5 de outubro, 41 em São Paulo, 10 no Amazonas e 1 no Rio de Janeiro. Segundo o Ministério da Saúde, as ações incluem busca ativa, investigação de casos, acompanhamento de contatos e bloqueio vacinal. O país continua sem circulação endêmica do vírus. A vacina contra o sarampo está disponível gratuitamente no Sistema Único de Saúde, o SUS. Quem estiver com doses em atraso deve procurar uma unidade de saúde para atualizar a caderneta conforme as recomendações do Programa Nacional de Imunizações. Saiba mais em gov.br/saúde. Thaís de Araújo para a Voz do Brasil.
0: E para manter em dia todas as informações sobre vacinação, doses recebidas e certificados, o cidadão pode contar com a ferramenta Meu SUS Digital.
2: De forma simples, é possível baixar a Carteira Nacional de Vacinação e verificar os imunizantes já administrados.
9: A plataforma do Ministério da Saúde permite verificar registros de vacinas recebidas, acessar a Carteira Digital de Vacinação e emitir documentos e certificados utilizando a conta gov.br. Na área de vacinação, o cidadão pode consultar os imunizantes registrados em seu nome nos sistemas de saúde integrados à Rede Nacional de Dados em Saúde. E é possível verificar, por exemplo, as vacinas recebidas, as doses aplicadas e os respectivos registros de vacinação. A plataforma disponibiliza ainda a Carteira Nacional de Vacinação Digital, onde constam todas as informações recebidas dos sistemas integrados, além do Certificado Nacional de Vacinação contra a Covid-19 e o Certificado Internacional de Vacinação contra a Febre Amarela. Para isso, basta abrir o aplicativo Meu SUS Digital ou acessar o endereço meususdigital.saude.gov.br. Para quem ainda não baixou o aplicativo, ele está disponível de graça para Android e iOS, além da versão da web. Cleide Lopes, para a Voz do Brasil.
0: E quase metade dos municípios brasileiros está em situação de alerta ou risco para a presença do mosquito Aedes aegypti, transmissor da dengue, chikungunya e zika.
2: De acordo com o Ministério da Saúde, 49,2% dos 3.732 municípios avaliados apresentaram esses índices.
0: A maior parte dos criadouros está em vasos e pratos de plantas, garrafas e outros recipientes que acumulam água.
2: Com a proximidade do verão e as condições associadas ao El Niño, a orientação é fazer vistorias regulares para eliminar locais que possam acumular água.
0: Ondas de calor, menstruação irregular, alterações de humor.
2: Sintomas que podem indicar a proximidade da menopausa, que marca o fim da vida reprodutiva da mulher.
0: E o SUS oferece acompanhamento e tratamento especializado para esse período.
10: Há 3 anos, a psicóloga Alessandra Reis começou a perceber mudanças no corpo. Primeiro vieram o esquecimento, a insônia, mas quando ela começou a sentir os fogachos, as famosas ondas de calor, desconfiou que a menopausa estava chegando.
11: O calor, eu suava, vinha de repente, eu ficava cheia de gotículas de suor, assim.
10: O climatério, que começa por volta dos 40 anos da mulher, é a transição fisiológica da vida reprodutiva para a não reprodutiva e é marcado pela redução gradual de hormônios como o estrogênio. Já a menopausa se consolida quando a mulher passa 12 meses consecutivos sem menstruar. Acontece em média aos 52 anos. E o acompanhamento dessas mulheres pode ser feito pelo SUS, o Sistema Único de Saúde. Ao perceber os sintomas, a mulher pode procurar atendimento nas unidades básicas de saúde. saúde e, se necessário, é encaminhada ao atendimento especializado. A médica ginecologista e obstetra do Hospital Universitário de Brasília, Bruna Heine, lembra que o tratamento da menopausa deve ser individualizado.
12: A terapia hormonal é o nosso tratamento de primeira linha para os sintomas climatéricos. Ele reduz até em 90% os sintomas, só que existem contraindicações. Então, por isso a importância dessa paciente passar por uma consulta, fazer uma avaliação, né, rastreios. Então, essa paciente, antes de iniciar uma terapia hormonal, normalmente a gente faz um rastreio para câncer de mama, a gente faz rastreio de doenças metabólicas, vê se a pressão está bem controlada, se não tem um diabetes descompensado.
10: Além de tratamento hormonal, o SUS também dispõe de medicamentos como estriol em creme para tratar o ressecamento vaginal, um dos sintomas da menopausa. Nas consultas, também são dadas orientações sobre alimentação, atividade física, sono e saúde mental, além da avaliação de condições crônicas. O Ministério da Saúde recomenda que a mulher tenha acompanhamento constante na atenção primária durante toda a transição. Reportagem Gabriela Noronha.
2: Das redes sociais, a preocupação com a segurança das mulheres também está no ambiente virtual.
0: Exposição de conteúdo íntimo sem autorização, perseguição online e ataques por meio das plataformas digitais estão entre os crimes mais cometidos na internet.
2: E o serviço Ligue 180 está se aprimorando para dar orientação mais precisa para as mulheres que sofrem esse tipo de violência.
0: Nós conversamos com a coordenadora do Ligue 180, Ellen Santos, sobre esse trabalho e o que as vítimas podem fazer quando sofrem uma agressão virtual. Acompanhe. Coordenadora Ellen Costa, bem-vinda à Voz do Brasil, um prazer ter a senhora conosco. Bom, fala pra gente um pouco mais sobre esse acordo, né, que foi firmado entre o Ministério das Mulheres e a Secretaria de Comunicação Social da Presidência da República. O que vai ser desenvolvido a partir dele? Quais são os objetivos?
13: Então, esse acordo, ele parte de uma realidade muito concreta que a gente vive, que é justamente essa violência contra a mulher, que também acontece no ambiente digital e nós precisamos estar preparados para enfrentá-la, né? Então, essa parceria do Ministério das Mulheres com a SECOM, da Presidência, ela tem dois eixos que são muito importantes, né? Um deles é justamente a educação midiática. A gente precisa ampliar o conhecimento das mulheres sobre os seus direitos na internet. E o outro eixo é justamente a qualificação do Ligue 180, né, que a gente sempre vem trabalhando para preparar a central, e nesse nicho agora a central vai estar cada vez mais preparada para orientar as mulheres que estejam sofrendo algum tipo de violência no mundo digital. Então a gente está falando de situações de ameaça pela internet, perseguição pelas redes sociais, né, exposição de imagens íntimas sem consentimento e tantas outros tipos de violência.
0: Foi encaminhado um ofício, né, às plataformas digitais solicitando informações justamente sobre os mecanismos que são adotados por elas para o recebimento das denúncias de violência, como a senhora citou aí alguns exemplos, violência digital, né? Que informações vocês querem e a partir delas o que pode ser feito?
13: Então, a gente quer conhecer de maneira muito objetiva, né, como é que funciona o caminho da denúncia dentro de cada plataforma, né? Então, a gente precisa saber como é que essa mulher deve denunciar, quais são as informações que ela precisa apresentar, os prazos, né, de análise que existem dentro da plataforma e se ela recebe algum tipo de confirmação de que a denúncia foi recebida e se ela consegue também acompanhar o pedido, né, dessa denúncia, quais são os mecanismos que existem ali também para impedir que um conteúdo removido, que ele volte a circular, né? E a gente também quer saber como é que essas plataformas estão tratando esses conteúdos, né, que são produzidos ou manipulados por inteligência artificial e buscar estabelecer, quem sabe ali, um ponto focal também dentro dessas empresas aqui no Brasil.
0: Agora, nos casos em que uma mulher é vítima de violência digital, coordenadora, que tipos de provas ela deve reunir para denunciar posteriormente e quem ela deve procurar para fazer essa denúncia, né? A senhora acabou de mencionar aí, tem essa questão de denunciar nas plataformas, mas ela só deve denunciar na plataforma e aguardar? Ela deve reunir provas? Como que ela deve proceder quando ela perceber, por exemplo, que ela está sendo vítima de uma exposição de fotos íntimas ou de ameaças na internet?
13: Então, a orientação que, inclusive, as nossas atendentes já estão fazendo, né, é que sempre que for possível e seguro também, ela preserve a prova antes de apagar a mensagem ou antes de bloquear um perfil ou de denunciar aquele conteúdo na plataforma. Então, é importante que, se possível, ela consiga fazer prints completos, né, que ela mostre o perfil, a data, o horário, guardar esses links, o nome dos usuários, número de telefone, mensagem, áudio, né, vídeo que tem também, os e-mails, enfim. Se ela for fazer a denúncia na própria plataforma, guardar também o protocolo de confirmação dessa denúncia. Depois, a gente orienta para que ela procure ajuda. Então, ela pode utilizar os mecanismos de denúncia da própria plataforma ou ela pode procurar os órgãos competentes quando houver crime ali ou necessidade de um atendimento imediato. Né? A gente orienta e quando a gente registra a denúncia, a gente encaminha para os órgãos de segurança pública, dependendo ali de quem for a competência da apuração. Então, eu quero dizer que ela pode procurar realizar essa denúncia também no Ligue 180. Né? A gente acolhe essa mulher, a gente presta as informações sobre os direitos, registra a denúncia. Então, essas provas que ela conseguiu juntar, ela também pode encaminhar para o 180 via os seus canais de acesso. E a gente orienta também sobre os serviços da rede de atendimento, quais são os órgãos que ela pode procurar no seu território. E aí, é importante a gente sempre fazer uma distinção, tá? Se houver uma situação de risco imediato, uma ameaça concreta à integridade física da mulher naquele momento, a gente sempre orienta para ligar para o 190 da Polícia Militar, que tem a competência de ser acionada nesses casos, né? Vai chegar ali numa situação de urgência e emergência.
0: Bom, para a gente concluir, então, a senhora pode dizer para a gente quais são os canais do Ligue 180, né? Obviamente, a gente tem a ligação para o número 180, mas o Ligue 180 hoje é uma plataforma maior e tem outros canais, né?
13: Sim, a central hoje é uma central que ela é multicanal, né? Então, sim, a gente liga gratuitamente para o 180, que é o tridista, é muito bem disseminado, mas a gente também tem o atendimento via WhatsApp, através do número 61961100180. Nós temos o atendimento por e-mail, videochamada Libras, o webchat, todos esses também no site do Ministério das Mulheres. Todos esses canais funcionam 24 horas por dia, todos os dias da semana, tá? Aí eu gostaria só de reforçar para as mulheres que estão nos acompanhando ou terceiros que sabem de situações, né? Não precisa esperar uma situação se agravar para procurar o Ligue 180. Então, se ela estiver vivendo uma situação de violência, inclusive no ambiente digital, ou simplesmente se ela tiver uma dúvida sobre os seus direitos, sobre onde buscar ajuda, procura a central, procura o Ligue 180. A gente existe justamente para acolher, para orientar, ajudar essa mulher a encontrar os caminhos de proteção.
0: Muito bem, no ambiente digital e fora dele também, né? Eu conversei com Ellen dos Santos Costa, coordenadora geral da Central de Atendimento à Mulher, o Ligue 180. Muito obrigada, Ellen, pela sua entrevista à Voz do Brasil.
13: Eu que agradeço, bom trabalho a todos.
2: A Procuradoria-Geral da Fazenda Nacional publicou o edital que oferece condições para regularização de débitos.
0: A depender do caso, o contribuinte pode conseguir até 100% de desconto. Para transações de pequeno valor, a redução pode chegar a 50% do total da dívida.
2: Os interessados têm até o dia 9 de outubro para aderir através do endereço regularize.pgfn.gov.br.
0: E as empresas que pensam em renegociar dívidas com a União contam com uma novidade.
2: O sistema Regularize agora permite acesso às funcionalidades usando a conta gov.br.
14: O novo acesso ao sistema Regularize está disponível para quem é responsável por uma pessoa jurídica e tem conta gov.br, nível prata ou ouro. A novidade torna mais direto o acesso aos serviços do Regularize e dispensa a necessidade de outros procedimentos para entrar no ambiente da pessoa jurídica, como detalha Raquel Ribeiro de Carvalho, coordenadora nacional de atendimento da Procuradoria-Geral da Fazenda Nacional.
15: Você poderá, por exemplo, consultar débitos inscritos em dívida ativa da União e do FGTS em nome da empresa, emitir guia de pagamento fazendo, fazer negociação do débito da empresa, mas atenção, para conseguir esse acesso, você precisa constar como responsável legal pelo CNPJ no cadastro da Receita Federal do Brasil.
14: Para acessar, é só seguir estes passos. Após fazer o login no portal Regularize com a conta gov.br, prata ou ouro, clique no seu nome e depois em alterar perfil de acesso. Informe o CNPJ da empresa pela qual você é responsável e clique em alterar perfil. O endereço do portal é o gov.br/regularize. Reportagem Luciana Colares de Holanda.
0: O Programa Nacional de Acesso ao Ensino Técnico e Emprego, o Pronatec, está com 1 milhão e 500 mil vagas abertas para cursos gratuitos de qualificação profissional voltados à área ambiental.
2: As oportunidades estão distribuídas em 11 estados e incluem formações em áreas como energias renováveis, biocombustíveis e preservação do meio ambiente.
16: Ao todo, serão oferecidas 1 milhão e meio de vagas para cursos de qualificação profissional em áreas relacionadas à preservação, conservação, recuperação ou melhoria do meio ambiente. O diretor de articulação e fortalecimento da educação profissional e tecnológica do Ministério da Educação, Sérgio Pedini, conta onde os profissionais que concluírem esses cursos poderão atuar.
17: A sociedade mudou, né? Todas as atividades acabam derivando para um interesse na área ambiental, o que é muito bom, né? Frente ao que a gente encontra

0: Benício Costa é pedreiro e decidiu investir em uma nova formação. Agora, ele é aluno do curso de instalador de sistemas fotovoltaicos, oferecido pelo Instituto Federal do Maranhão, e conta como tem sido a experiência.
1: A gente cresce um pouco mais no mercado de trabalho, enriquece o currículo, e são vários benefícios que um curso desse tem a oferecer pra gente, né? Porque o conhecimento é uma coisa que ninguém te rouba.
0: Sérgio Pedini, do Ministério da Educação, destaca a importância de investir na educação profissional.
2: Cursos de qualificação profissional acabam abrindo oportunidades muito semelhantes a quem tem um título de graduação, que inclusive muitos estão passando dificuldade. Então a gente tem que entender a educação profissional tecnológica como um espaço de oportunidades para esse mundo que mudou.
0: As vagas e os cursos disponíveis podem ser consultados no painel de oportunidades do Pronatec na internet. Para participar, é necessário atender aos pré-requisitos indicados para cada curso. As informações sobre inscrição estão disponíveis nos editais e nos canais das instituições que oferecem os cursos. Reportagem, Márcia Fernandes.
3: Participantes do Exame Nacional do Ensino Médio, que são concluintes da rede pública de ensino, deverão selecionar obrigatoriamente o idioma de preferência para a prova de língua estrangeira até o dia 18 de outubro.
4: Os estudantes devem escolher entre inglês ou espanhol. Quem perder esse prazo fará obrigatoriamente a prova de inglês, sem chance de mudança.
3: E aqueles que tiveram a inscrição automática deverão preencher o questionário socioeconômico disponível no site de inscrição para acessar o local de prova.
4: Para fazer o preenchimento e também selecionar a língua estrangeira, basta acessar enem.inep.gov.br.
3: E essas foram as notícias do governo federal.
4: Uma realização da Secretaria de Comunicação Social da Presidência da República.
3: Com produção da empresa Brasil de Comunicação.
4: Fique agora com o Minuto do TCU. Em seguida, as notícias do Poder Judiciário e do Congresso Nacional. Boa noite.
3: Boa noite, até amanhã.
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8: STF exclui o crédito presumido de ICMS da base do PIS e da COFINS.
9: Resolução do CNJ prevê fim de processos judiciais em dívidas de até 10 mil reais.
8: Missões de observação eleitoral destacam a transparência e organização das eleições 2026.
9: Boa noite, eu sou Marcela Luiza.
8: E eu sou Walter Lima.
9: O Supremo Tribunal Federal excluiu o crédito presumido de ICMS da base do PIS e da COFINS.
8: Prevaleceu o entendimento de que o benefício fiscal concedido por estados e pelo DF não deve integrar a base das contribuições federais. Marta Ferreira.
10: O julgamento chegou a ser iniciado no plenário virtual, quando havia sido formada maioria favorável aos contribuintes. Só que o pedido de destaque levou a análise para o plenário físico. Os votos proferidos pelos ministros aposentados foram mantidos. Autor do destaque, o ministro Gilmar Mendes, votou no sentido da inclusão dos créditos presumidos de ICMS na base de cálculo do PIS e da COFINS, mantendo a posição que havia adotado no plenário virtual. No final, prevaleceu o entendimento de que o benefício fiscal concedido por estados e pelo Distrito Federal não deve integrar a base das contribuições federais.
9: Resolução do CNJ de 2026 prevê o fim de processos judiciais referentes a dívidas de baixo valor movidos por bancos.

0: norma prevê a extinção de processos judiciais movidos por bancos quando a dívida for de até 10 mil reais. Marcelo Della Libera.
1: Essa resolução trata de processos de baixo valor e sem perspectiva de satisfação, ou seja, quando não foi possível localizar o devedor ou quando, mesmo localizado, não foram encontrados bens suficientes para pagar a dívida. Tratam de processos de cobrança que continua tramitando, mas sem perspectiva concreta de que o credor consiga receber o valor que lhe é devido. O objetivo da medida é aumentar a eficiência do sistema de justiça, que deixa de lado dívidas de baixo valor sem perspectiva de pagamento e pode priorizar processos mais complexos.
2: Convidados internacionais que participaram das missões de observação eleitoral neste ano reconheceram a confiabilidade, a organização e a transparência do trabalho da Justiça Eleitoral na condução do primeiro turno das eleições.
0: O relatório preliminar foi divulgado nesta terça-feira. Vitor Struck.
3: O documento foi elaborado por representantes da Organização dos Estados Americanos, a OEA, do Parlamento do Mercosul, do Carter Center dos Estados Unidos, da Liga dos Estados Árabes, além de universidades brasileiras, como a Pontifícia Universidade Católica de São Paulo. Participaram das missões 91 observadores e observadoras de 23 nacionalidades.
2: Tribunal Superior do Trabalho e Astral, Associação Brasileira de Televisões e Rádios Legislativas, firmam acordo de cooperação institucional.
0: Uma forma de ampliar a divulgação de conteúdos audiovisuais produzidos pelo Tribunal. Rafael Silva.
4: A parceria com as emissoras que integram a Astral vai permitir à Secretaria de Comunicação Social do TST levar a um maior número de ouvintes por todo o país todo o conteúdo multimídia produzido. Tudo o que é de interesse nas relações de trabalho pode ser utilizado pelas emissoras associadas em diferentes formatos e plataformas, como televisão, rádio, sites, aplicativos, plataformas de streaming, redes sociais e podcasts.
2: STJ decide que violação de patente permite reconhecer dano moral presumido.
0: Isso significa que não é preciso prova de prejuízo à imagem, à reputação ou ao prestígio da empresa. Fátima Uchoa.
5: O STJ restabeleceu a condenação por danos morais imposta pelas instâncias de origem em Goiás a empresas que fabricaram e venderam sem autorização do titular cópia de uma máquina agrícola protegida por patente de modelo de utilidade concedida pelo Instituto Nacional da Propriedade Industrial para proteger melhorias no uso ou na fabricação de objetos já existentes. Para os ministros, a proteção da patente como espécie de propriedade industrial segue a mesma lógica já adotada pelo STJ a casos de uso indevido de marca. A relatoria foi do desembargador convocado Luiz Carlos Gamboge.
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2: Uma boa noite.
0: E até amanhã.
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1: Eu sou Paula Groba.
2: E eu sou Humberto Pinheiro.
1: E estes são os destaques de hoje do Jornal do Senado, que começa agora.
2: Em segundo dia de discussões, fim da escala 6-1 gera debate sobre momento da votação.
1: Senadores divergem sobre MP que proíbe bets no Brasil.
2: Agentes de trânsito podem ter lei geral e porte de arma.
1: Boa noite.
2: Boa noite.
1: A proibição das bets em todo o país divide governo e oposição no Senado. Na volta dos trabalhos parlamentares após o primeiro turno das eleições, os senadores discutem os efeitos da medida provisória que suspende a atuação das empresas de apostas.
2: Em vigor desde 25 de setembro, a MP é questionada no Supremo Tribunal Federal por representantes do setor que alegam violação à segurança jurídica e à livre iniciativa. Os detalhes com o repórter Alexandre Campos.
3: O futuro da medida provisória que proíbe as bets em todo o território nacional está nas mãos do Supremo Tribunal Federal. Relator de ações que questionam a constitucionalidade da lei que regulamenta as apostas de quota fixa no país, o ministro Luiz Fux deve decidir também sobre os pedidos de entidades ligadas ao setor para suspender a eficácia da MP editada pelo governo em 25 de setembro. Associações das empresas que exploram esse negócio no país e de emissoras de rádio e TV, além de clubes de futebol, alegam que o texto gera insegurança jurídica e viola o princípio da livre iniciativa. Ao se manifestar contrariamente à exploração de apostas no país, a senadora Damaris Alves, do Republicanos do Distrito Federal, afirmou que os representantes desse segmento têm razão em questionar a proibição imediata por meio de medida provisória.
4: Eles contrataram. Existe contrato de publicidade com emissoras. Então, quando você tem um contrato de publicidade, você já contratou um monte de gente. Então, vai ter desemprego. Então, que acabe-se com as bets de forma escalonada, dando para o segmento a oportunidade de interromper os seus contratos sem prejudicar tanta gente. Mas podemos, por exemplo, de imediato proibir as publicidades. Eu sou relatora do projeto que proíbe a publicidade. Isso sim, vamos proibir a publicidade. Agora, acabar do jeito, o Congresso cometeu um erro em liberar. Agora vai cometer um outro erro acabando dessa forma.
3: Já o senador Jax Wagner, do PT da Bahia, acredita que se o ministro Luiz Fux não for favorável à ação que questiona a MP, o texto deve ser aprovado pelo Congresso Nacional.
5: Mas engraçado no STF, eu não sei qual vai ser a posição do ministro Fux, que foi para quem foi distribuído. Aqui eu acho difícil que alguém sustente contra o que virou uma doença social e graves consequências no Brasil inteiro. Então, defender o dinheiro do dono da Rebetes contra o suicídio e a depressão de milhares de pessoas, eu acho muito difícil.
3: Além de proibir as bets em todo o território nacional, a MP editada pelo governo veda publicidade, propaganda e patrocínio relacionados a esse tipo de atividade e impõe obrigações aos provedores de aplicações de internet e lojas virtuais, como o impedimento de oferecer produtos ou serviços referentes a apostas.
1: E os agentes de trânsito podem ganhar uma lei geral para unificar o regime jurídico da carreira em todo o país.
2: A proposta, já aprovada na Comissão de Segurança Pública e em análise na Comissão de Constituição e Justiça, também garante o direito ao porte de arma de fogo para profissionais que atuam em atividades externas. Repórter Bruno Lourenço.
6: A proposta de lei geral dos agentes de trânsito aprovada na Comissão de Segurança Pública reconhece a carreira como típica de Estado. O relator, senador Efraim Filho, do PL da Paraíba, destacou que esse entendimento evitaria a delegação integral de suas atribuições a empresas privadas. Sobre o porte de arma, o senador defendeu na ocasião a previsão de que o direito seja restrito aos agentes que trabalham diretamente na fiscalização ostensiva.
7: Apesar de considerarmos valorosa a previsão de porte de arma de fogo para os agentes de trânsito, é necessário limitar esse direito àqueles servidores que exerçam atividades de forma ostensiva e externa. tendo em vista o caráter finalístico restritivo do Estatuto.
6: O texto, que será analisado agora na Comissão de Constituição e Justiça, tem o objetivo ainda de evitar uma ampliação conceitual excessiva da atividade policial ao assegurar que as atribuições de engenharia e educação continuem sendo partes integrantes da segurança viária sem serem descaracterizadas. Depois da CCJ, o projeto de lei vai ao plenário do Senado.
1: Tomou posse nesta terça-feira a nova senadora pelo Distrito Federal, Leani Lemos, do PSB. Servidora de carreira do Senado desde 1993, ela ocupa a vaga da senadora Leila Barros, de quem é primeira suplente. Leila está licenciada por 120 dias para tratar de interesses particulares. O afastamento termina em fevereiro de 2027.
2: No primeiro discurso como senadora, Leani disse que vai atuar em defesa da democracia, do fortalecimento das instituições e do federalismo. Também citou como prioridades uma gestão pública eficiente, a redução das desigualdades e ampliação de oportunidades. Emocionada, Leani lembrou sua trajetória no Senado e a história do pai, um paraibano que chegou a Brasília em 1958 para trabalhar na construção do prédio do Congresso Nacional.
8: Hoje, os netos do meu pai estão aqui, na tribuna de honra, mas muitos outros netos de candangos continuam a lutar por um emprego, um salário digno, uma jornada digna, uma jornada que não seja 6x1 e uma vida de alegria com suas famílias. É tudo o que essas pessoas pedem e é pouco.
1: E a proposta que acaba com a escala 6x1 no Brasil avançou mais uma etapa no Senado, mas o momento da votação divide os senadores.
2: Na segunda sessão de discussão, a oposição questionou a decisão de acelerar a análise às vésperas do segundo turno das eleições. Já a base do governo defendeu a votação e classificou o fim da escala 6x1 como uma reivindicação histórica dos trabalhadores. Repórter Douglas Castilho.
9: Líder da oposição, o senador Rogério Marinho, do PL do Rio Grande do Norte, questionou o fato de o governo pautar o tema às vésperas do segundo turno.
10: Não nos negamos a discutir jornada, não nos negamos a discutir esse ou qualquer outro assunto. A estratégia é que o regimento seja cumprido, que haja discussão, que haja interstício, que não haja atropelo. Mas não somos contra nem a favor do fim da escala 6x1. Nós somos a favor de que haja uma jornada flexível. Quem trabalha precisa ter a condição de escolher e fazer a sua própria condição de trabalho.
9: A líder do governo no Senado, Tereza Leitão, do PT de Pernambuco, disse que já está colhendo assinaturas para acelerar a tramitação.
11: Meu desejo era que essa PEC fosse votada aqui no plenário imediatamente depois da aprovação quase unânime na Comissão de Constituição e Justiça. O que é que pode mudar este rito? É um calendário especial. Estamos recolhendo as assinaturas.
9: Faltam 3 sessões de discussão para a votação em primeiro turno e outras 3 para o segundo turno. Entre os 2 momentos deve haver um intervalo de 5 dias úteis que poderá ser modificado caso o requerimento de Tereza Leitão seja aprovado.
12: Eleições 2026.
1: Você sabia que eleitores que não votaram no último domingo podem votar normalmente no segundo turno? Isso acontece porque a Justiça Eleitoral considera cada turno como uma eleição independente. Por isso, o não comparecimento à primeira etapa da votação não impede a participação no segundo turno. Para votar, a eleitora e o eleitor precisam apenas estar com o título em situação regular, ou seja, o documento não pode estar cancelado nem suspenso.
2: No dia 25 de outubro, o Distrito Federal e 6 estados irão eleger seus governadores. Na mesma data, ocorrerá em todo o país o segundo turno para escolher o presidente da República. O senador Paulo Paim, do PT do Rio Grande do Sul, enfatizou a importância de voltar às urnas. Na avaliação dele, os eleitores devem comparar os projetos dos 2 candidatos e acompanhar os debates que devem ocorrer antes da eleição.
13: No fundo, pede para que as pessoas votem, que assim é a democracia. Mas comparem os 2 projetos. São 2 projetos. Você pode escolher. Quando der o debate dos 2 candidatos, cada um vai demonstrar o que fez durante a vida e o que pretende fazer ganhando as eleições.
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2: Edição de Paula Groba e trabalhos técnicos de Eliseu Caires. O Jornal do Senado fica por aqui. Acompanhe agora as notícias da Câmara dos Deputados. Boa noite.
1: Boa noite e até amanhã.
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16: Plenário da Câmara pode votar mudanças na legislação sobre mineração.
17: 12 partidos e 2 federações não cumpriram a cláusula de barreira.
16: Bancada feminina manterá atuação suprapartidária na próxima legislatura.
17: Boa noite. Deputadas da bancada feminina afirmam que a atuação do grupo continuará sendo suprapartidária em 2027. Os resultados das urnas mostraram um aumento de 90 para 109 deputadas entre os 513 que compõem a Câmara. A repórter Silvia Munhato tem as informações.
18: Deputadas da bancada feminina da Câmara acreditam que, apesar da acentuada divisão ideológica do país, reafirmada nos resultados do primeiro turno das eleições, a atuação do grupo continuará sendo suprapartidária. Em entrevistas ao programa Painel Eletrônico da Rádio Câmara, tanto a deputada Jaque Rocha, do PT do Espírito Santo, atual coordenadora da bancada, quanto a deputada Soraya Santos, do PL do Rio de Janeiro, defenderam, por exemplo, a luta pela reserva de cadeiras para as mulheres no parlamento. Hoje há reserva de 30% para candidaturas femininas, com recursos proporcionais, mas não de cadeiras. Jaque Rocha acredita que a reserva poderia começar com os mesmos 30%. A partir de 2027, a bancada vai subir de 90 para 109 deputadas, em um total de 513, ou seja, pouco mais de 20%. Para Soraya Santos, a reserva poderia ser de 50%, já que as mulheres representam 52% do eleitorado. Segundo ela, isso poderia até reduzir os ataques contra as candidaturas femininas.
19: Se você perguntar para as deputadas e parlamentares dos países europeus, elas não sofrem esse tipo de ataque. Por quê? Porque as cadeiras já estão lá definidas, 50% para um, 50% para outro, ou 30%, que seja. Isso já está consolidado. Então, as mulheres, ainda por cima, sofrem ataques de formas diferentes para que elas se desestimulem na disputa eleitoral.
18: Soraya Santos lembra que ainda há muito o que fazer, já que estados como Piauí e Roraima e o Distrito Federal não elegeram nenhuma mulher como deputada federal. Para Jaque Rocha, as mulheres acabam se unindo em relação a várias pautas que são comuns.
20: A gente consegue colocar o direito das mulheres acima de qualquer questão ideológica ou até mesmo de pensamento individual. No dia de hoje, infelizmente, as estatísticas nos mostram que vão morrer 4 mulheres vítimas de feminicídio no nosso país. Então, nós não podemos fechar os olhos para esses dados e estatísticas.
18: Jaque Rocha explicou que a principal pauta é colocar mais recursos no orçamento para temas como combate à violência contra a mulher e o apoio ao empreendedorismo feminino. Da Rádio Câmara de Brasília, Silvia Minhato.
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15: Eleições.
16: 12 partidos e 2 federações não cumpriram a cláusula de barreira nas eleições deste ano, mas a situação ainda pode mudar com decisões judiciais. Quem explica os detalhes é a repórter Paula Bittar.
0: Nas eleições deste ano, 12 partidos políticos e duas federações não atingiram a cláusula de barreira. Criada em 2017, a cláusula estabelece critérios para que as legendas possam acessar os recursos do fundo partidário e o tempo de rádio e TV destinado à propaganda partidária. Segundo as regras, os partidos precisavam obter nas eleições para deputado federal ao menos 2,5% dos votos válidos distribuídos em pelo menos 9 estados, com um mínimo de 1,5% dos votos válidos em cada um. A outra opção era eleger pelo menos 13 deputados federais distribuídos em no mínimo 9 estados. PDT, Agir, Mobiliza, Avante, PSTU, PCB, PRTB, DC, PCO, Democrata, UP e Missão foram as legendas que não passaram na cláusula de barreira. Desses, apenas PDT, Avante e Missão elegeram algum deputado. Já as federações que não cumpriram os critérios foram PSOL Rede e PRD Solidariedade. Marina Lacerda, cientista política e professora do mestrado da Câmara, ressalta que o papel da cláusula de barreira é evitar uma superfragmentação partidária e permitir o debate político.
4: Qual é o objetivo do sistema proporcional? Você representar a diversidade de opiniões que existem na sociedade. O problema do sistema proporcional é que ele pode ter regras que vão levando a uma fragmentação partidária imensa. Então, ao longo da última década, o Brasil foi criando regras para equilibrar, não perder a representação de minorias e de grupos que não são majoritários na sociedade, mas também de ter uma racionalidade do sistema partidário.
0: Mas esse equilíbrio nem sempre é perfeito, segundo a cientista política. Marina Lacerda cita o exemplo do PSOL, partido que não atingiu os critérios, mas que é conhecido por representar diversas minorias, tendo parlamentares indígenas e trans, por exemplo. A Federação PSOL Rede não atingiu a cláusula por uma diferença de 185 votos. O grupo alcançou 1,5% dos votos válidos para deputado federal em 8 estados, mas registrou 1,49% no Espírito Santo e elegeu 15 deputados federais, mas distribuídos apenas por 6 estados. O cientista político Paulo Castro aponta que as regras já têm surtido efeito com a redução de siglas com representação na Câmara.
22: Isso já reflete o movimento dos partidos de se unirem em federações para evitar eventuais problemas para atingir a cláusula de barreira. Então, a cláusula de barreira, ela segue de fato esse propósito para o qual ela se propõe, que é de diminuir o número de partidos para que a Câmara tenha um cenário de disputas nacionais e não apenas partidos pequenos que muitas vezes não têm ramificação nacional, que estão aqui representados, mas sem essa capacidade de participar do grande debate político brasileiro.
0: Mas a situação dos partidos que ficaram fora da cláusula ainda não está completamente definida. Decisões judiciais podem alterar a validade de votos e os percentuais. Partidos podem se fundir ou incorporar outras legendas ou ainda entrar em uma nova federação. Da Rádio Câmara, de Brasília, Paula Bittar.
23: Segurança Pública.
17: Zuco do PL do Rio Grande do Sul é um dos autores da proposta que torna obrigatório o trabalho de presos condenados em regime fechado e semiaberto. Pelo texto, metade da remuneração obtida com a atividade deve ser destinada ao custeio e à manutenção do sistema prisional.
24: A outra metade do salário, segundo o deputado, seria repassada à família do detento. O Zuco argumenta que os recursos destinados ao sistema prisional podem financiar melhorias na infraestrutura das unidades, além de ações de segurança, ressocialização e capacitação profissional dos presos.
23: Educação.
17: Os deputados estão analisando um reforço da inclusão escolar de pessoas autistas e com altas habilidades. O repórter José Carlos Oliveira tem mais detalhes sobre a proposta.
25: A Câmara dos Deputados analisa projeto de lei com foco na inclusão escolar de pessoas com transtorno do espectro autista. O texto original da deputada Carla Dixon, do PL do Rio Grande do Norte, já foi aprovado nas comissões de educação e de defesa dos direitos das pessoas com deficiência, que estenderam as medidas também para os estudantes com altas habilidades universidades ou superdotação na rede pública da educação básica. A proposta cria a política Incluir, com o objetivo de apoiar ações voltadas à permanência, à participação e à aprendizagem desses estudantes. A Câmara tem uma frente parlamentar de proteção às pessoas com transtorno do espectro autista, coordenada pelo deputado Felipe Beccari, do Podemos de São Paulo.
3: Existem muitos projetos parados na Câmara dos Deputados que tratam desse universo do autista. Então a gente precisa resgatar esses projetos, atualizá-los, fazer um novo bloco, né, que atenda às necessidades dos autistas hoje, para que a gente consiga avançar em as políticas públicas.
25: O projeto de lei que reforça a inclusão escolar de pessoas autistas e com altas habilidades ainda vai passar por votação nas comissões de Finanças e Tributação e de Constituição e Justiça. Da Rádio Câmara de Brasília, José Carlos Oliveira.
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6: Transportes. Projeto obriga companhias aéreas e operadores aeroportuários a oferecer equipamentos mais seguros para embarque e desembarque remoto. A proposta de Maurício Neves, do PP de São Paulo, prioriza idosos, pessoas com deficiência, gestantes, lactantes e passageiros com mobilidade reduzida.
17: O deputado acrescenta que o texto prevê o uso de rampas e plataformas elevatórias, mas proíbe escadas íngremes como o único acesso para esses passageiros. Segundo Maurício Neves, o projeto também estabelece multas para empresas que descumprirem as regras.
6: Agricultura. Barreto, do União da Bahia, apoia a proposta que cria regras diferenciadas para pequenos produtores rurais que cometerem infrações ambientais. Em vez de sofrer imediatamente sanções, como embargo da atividade ou apreensão de produtos, eles terão 24 meses para corrigir os danos.
17: Dal Barreto avalia que o prazo permite a adequação ambiental sem interromper a produção que garante o sustento da família. Pela matéria em tramitação na Câmara, as penalidades poderão ser aplicadas caso o produtor não faça as correções dentro do período estabelecido.
6: Jorge Brás, do Republicanos do Rio de Janeiro, propõe manter as exigências sanitárias para a importação de amêndoas de cacau da Costa do Marfim e impedir a flexibilização de regras. A ideia é proteger as plantações brasileiras contra pragas que podem chegar com o produto importado.
17: Jorge Brás defende que qualquer alteração nas regras seja feita somente após uma análise formal dos riscos e com base em evidências científicas. O deputado argumenta ainda que é preciso garantir mais proteção à produção nacional de cacau.
6: Tião Medeiros, do PP do Paraná, propõe retirar a exigência do Registro Geral da Atividade Pesqueira para os produtores de peixes e outros animais aquáticos. O deputado explica que a medida evita burocracia e custos adicionais para os aquicultores.
17: O deputado acrescenta que a produção já é fiscalizada por meio da nota fiscal e da guia de trânsito animal, que garantem o controle sanitário e a origem dos produtos. Para Tião Medeiros, exigir também o registro não traz mais segurança e pode dificultar a comercialização.
6: Votação. Vários projetos polêmicos e com urgência aprovada podem ser incluídos na pauta de votações do plenário. Uma dessas propostas prevê mudanças na legislação sobre mineração. Saiba mais sobre a perspectiva de votações na reportagem de Antônio Vital.
7: Depois do primeiro turno das eleições, diversos projetos estão prontos para entrar na pauta de votações do plenário da Câmara. Um deles é o que reduz a jornada normal de trabalho para 40 horas semanais e garante 2 dias de repouso semanal remunerado, sem redução de salário. O projeto apresentado pelo governo governo regulamenta a proposta de emenda à Constituição aprovada pelos deputados no primeiro semestre e que aguarda análise pelo Senado. O projeto prevê regras de transição, como da proposta de emenda à Constituição já aprovada. A jornada passa a ser de 42 horas semanais, 2 meses depois da publicação da lei. Um ano depois desse prazo, passa a valer o limite definitivo de 40 horas semanais. Mas ainda não há consenso para a votação do projeto, que é criticado pela oposição e por entidades empresariais. Também pode ser votado o projeto que aumenta o limite de receita bruta anual para os microempreendedores individuais, os MEIs. Hoje podem ser enquadrados como MEI, pagando menos impostos, microempreendedores que faturem até R$ 81 mil reais por ano. O projeto aumenta esse limite para R$ 130 mil reais. Além disso, permite que o MEI contrate até 2 empregados. Hoje pode contratar apenas 1. Esse texto, porém, pode ainda ser alterado até a data da votação. O governo admite um teto de R$ 140 mil reais para os microempreendedores. Outro projeto que ganhou regime de urgência e pode ser votado a qualquer momento é o que altera diversos pontos da legislação da mineração. Entre outras medidas, o texto amplia o conceito de garimpeiro e cria o leilão social, que vai ofertar áreas de menor volume de minérios e pode beneficiar cooperativas de garimpeiros, que terão prioridade no processo de autorização. A proposta foi apresentada por um grupo de trabalho criado em 2022 e é assinado pelo deputado Felipe Barros, do PL do Paraná, coordenador do grupo, que foi eleito senador. A justificativa é que o projeto dá mais agilidade ao processo de mineração. Um dos pontos dispensa o licenciamento ambiental para lavras se a tecnologia usada não provocar impactos significativos. O regime de urgência provocou discussão no plenário. O governo se manifestou contra a proposta e pediu mais discussão antes da votação, como disse a deputada Érica Cocai, do PT do Distrito Federal.
8: Esse projeto é para legalizar o garimpo, e legalizar o garimpo sem regras. O Brasil inteiro viu o desastre que houve no território Yanomami, pela ação sem regras do próprio garimpo. Porque não dá para ficar todo o tempo passando a boiada, porque meio ambiente é fundamental para a própria soberania. Mas nós também temos a posição do Ministério do Planejamento, da Casa Civil, contra esta proposição. Não dá para liberar, como está se propondo, o garimpo sem regras.
7: Já o deputado Joaquim Passarinho, do PL do Pará, relator do grupo de trabalho que apresentou a proposta, defendeu as mudanças na lei de mineração. Segundo ele, o objetivo é permitir que pequenas empresas atuem no setor.
9: No nosso projeto, não há nenhum tipo de restrição ao meio ambiente, não há nenhum tipo de facilitação, não há anuência prévia, não há tasta, não há nada disso. Pelo contrário, o que nós estamos tentando é tirar da mão de 5, 6 empresas, umas nacionais, outras internacionais, que detêm quase todo o subsolo nacional pesquisado. Está na mão de 5 empresas. E essas empresas não dão anuência para as menores empresas trabalharem. E o subsolo brasileiro, ele é do povo brasileiro.
7: Outras propostas que podem ser votadas foram apresentadas como prioridade no primeiro semestre pela Frente Parlamentar da Agropecuária. Um dos projetos suspende por 2 anos sanções e embargos ambientais a pequenos produtores rurais. A medida não tem apoio do governo, que argumenta que na Amazônia Legal, isso pode significar a suspensão de sanções a quem possui propriedades de até 400 hectares. Outro projeto pronto para ser votado é criticado pela oposição desde o início do ano e ainda não tem consenso para ser votado. A proposta combate a misoginia, que é como se chama o ódio, desprezo ou preconceito contra as mulheres. O texto já aprovado pelo Senado foi alterado pela deputada Tabata Amaral, PSB de São Paulo, coordenadora do grupo de trabalho que analisou a proposta. O texto aprovado pelo Senado equipara a misoginia ao crime de racismo, o que a torna inafiançável e imprescritível. Na nova versão, a relatora alterou principalmente a definição de misoginia. Ela retirou os termos ódio e aversão à mulher, previsto no projeto original para caracterizar a misoginia e considerados vagos pela oposição. Na nova versão, misoginia é descrita como a prática, a indução ou a incitação de menosprezo ou discriminação contra a mulher que promova violência. A pena prevista é de 2 a 5 anos de prisão. Da Rádio Câmara de Brasília, Antônio Vital.
10: Justiça.
17: Paulo Litro, do União do Paraná, apoia a proposta de emenda à Constituição que estabelece mandato de 12 anos sem recondução para ministros do Supremo Tribunal Federal. A medida mantém as 11 vagas da corte com idade de ingresso entre 45 e 70 anos.
24: A PEC, apoiada por Paulo Litro, também divide entre executivo, legislativo e judiciário a indicação dos integrantes da corte. O texto ainda estabelece períodos de quarentena antes da indicação e depois da saída saída do STF.
17: A Câmara aprovou e encaminhou para o Senado projeto que atualiza a estrutura da Advocacia Geral da União. Vinícius Gurgel, do PL do Amapá, informa que o texto reorganiza e define atribuições das carreiras que integram o órgão responsável pela defesa jurídica da União.
24: Vinícius Gurgel avalia que a reorganização pode tornar mais eficiente a atuação da AGU, reduzindo sobreposições e tornando mais claras as competências dentro da estrutura institucional.
17: Projeto aprovado pelo Congresso e já transformado em lei, cria 8 varas federais no Amazonas e em Mato Grosso do Sul. João Maia, do PP do Rio Grande do Norte, avalia que a medida amplia a presença da Justiça Federal em regiões com demanda crescente.
24: A nova lei, que contou com o apoio de João Maia, também cria cargos de juízes e servidores para reforçar o atendimento de processos ambientais, fundiário.
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10: 20 horas em ponto.

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5: 20 horas e 1 minuto.

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Cipri. Queria usar, quem sabe, uma camisa de força.